0: 9:28.
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as mãos pra cima. Todo mundo com a mão pra cima. Vamos todos juntos aqui, ó. Na palma da mão. Na palma da mão. Solta a voz. Canta juntinho com a gente assim, ó.

0: Em Bandeirantes, 17 graus.
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0: Em Bandeirantes, 15 graus.
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2: Boa noite, tudo bem? Esse é o Good Night, sempre muito especial, com músicas lindas, com dica de leitura clássica da noite, com a sua companhia, o que é melhor ainda. Então, seja muito bem-vinda, seja muito bem-vindo. Nós estamos começando agora o programa que tem a minha apresentação, Luciano Delgado, tem o Edson Veloso na edição e na produção e a minha colaboração na produção do programa. Musicalmente falando, a gente começa com a banda Nenhum de Nós, Estranho.

0: Amor Clandestino com Maná nós ouvimos encerrando a primeira sequência, que também teve Bunny the Bird, Woman in Love, e iniciou com Nenhum de Nós, Estranho. Já já tem mais Good Night. Siga aqui com a gente.
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2: Estúdio Casa, 11 horas e 18 minutos.

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1: De volta com o Good Night para nossa dica de leitura hoje com Fabrício Carpinejar, um livro de poesias, Para Onde Vai o Amor, publicado em 2015. É a reunião de 42 textos sobre amor, desilusão amorosa, casamento, divórcio, saudade e outros sentimentos que compõem os relacionamentos. Com prosa poética, o autor explica o que se passa dentro do coração de quem está lendo o livro. Para onde vai o amor? Do encantamento à amargura, da paixão ao desencanto. De Fabrício Carpinejar. Boa leitura para você. Vamos ouvir Ney Lisboa.

0: O Rapa, Pescador de Ilusões. É muito legal ouvir essa música. A gente também teve a sequência com Phil Collins. Outra música muito bonita também, Another Day in Paradise. E Ney Lisboa, Deixa o Bicho, completando esse segundo bloco do nosso programa. A gente volta já já.
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2: Estúdio Casa, 11 horas e 36 minutos.

0: Bandeirantes. 15 graus.
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1: Vamos em frente com Good Night e a clássica da noite, um dos momentos muito aguardados do nosso programa. A cantora Deb Boone gravou essa música em 1977. Originalmente, a canção esteve na trilha sonora do filme que tem o mesmo nome desta música. A composição de Joseph Brooks, com Deb, ocupou a posição número 1 na Billboard Hot 100 por 10 semanas consecutivas, no ano do lançamento do álbum, que, aliás, também tem o mesmo título dessa balada. Deb Boone, You Light Up My Life.

0: Angels com Robbie Williams, também Adriana Calcanhoto, Esquadros, e a clássica da noite, You Light Up My Life, com Deb Boone, nós ouvimos aqui no Good Night, que volta daqui a pouquinho.
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2: Estúdio Casa, 11 horas e 50 minutos.

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1: Com tanta música boa, com temas tão interessantes, o Good Night é sim um verdadeiro presente. E não só para quem nos ouve, para nós também. E o presente continua. Axel Fernando, Si Pudiera.

0: Crianças, Dust in the Wind. Que linda. Antes, Engenheiros do Havaí, Pra Ser Sincero. E Axel Fernando, Se Pudiera, iniciou a última sequência de hoje. Não me deixe aprender o que posso, que me seja permitido desaprender os limites. Fabrício Carpinejar. Muito obrigado por sua companhia. Tenha uma ótima noite. Até a próxima.
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2: Estúdio Casa, 5 horas e 2 minutos.

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2: Em Bandeirantes, 14 graus.

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4: Olá, bom dia! São exatamente 7:04. Bom dia para você que nos deixa fazer parte da sua manhã. Neste sábado, dia 13 de junho, bom dia para você. É bom demais saber que você está aqui com a gente na nossa oração da manhã, neste sábado, né? 13 de junho, 2026, 7:04. Como foi a sua sexta-feira? Espero que excelentemente bem. Já preparados aí, né? Já estão aí, digamos assim, se preparando para logo mais. Hoje tem a seleção brasileira, né? E a gente vai torcer junto, com toda certeza, para a nossa seleção, né? Sem dúvida alguma, a gente tem que torcer, né? Fazer o papel de torcedor e com toda certeza a gente vai conseguir essa vitória, né? 7:05 aqui na nossa manhã. Bom dia para você. É muito bom saber que você tá aí do outro lado acompanhando a nossa Casa FM. Fique à vontade, vamos juntos na nossa oração da manhã. Começamos bem com o nosso momento de oração. Padre Ezequiel Dalpozo.
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0: Olá, meu amigo, olá, minha amiga ouvinte, eu sou o Padre Ezequiel, desejo graça e paz, estamos juntos para este momento de reflexão, eu desejo que esse momento faça bem a você e ao seu coração. Eu gostaria de falar sobre uma pergunta que nem sempre a gente se faz, o que de fato agrada a Deus? O que se deve fazer para agradar a Deus? A grande maioria não pensa muito nisso, talvez. O que nós pensamos é de agradar o nosso ego. O ego dentro de nós é uma força muito grande. Ele tem desejos, tem vontades, tem propósitos, tem ansiedades. E nós pensamos em agradar mais a ele do que a Deus. O crescimento humano seria um pouco acalmar o ego, menos as nossas vontades e os nossos desejos e paixões, e pensar mais em agradar a Deus. Mas o que agrada a Deus? E de fato, o agradar a Deus vai fazer melhor para mim. Porque quando eu tento agradar o ego, ele fica sempre insatisfeito. Ele se agrada e depois se insatisfaz de novo. E se eu busco agradar a Deus, então eu fico, de fato, satisfeito. Os antigos monges do deserto diziam: presta atenção no que te digo para agradar a Deus. Não importa quem tu sejas, tem sempre Deus diante dos olhos. A primeira coisa, não importa quem tu sejas, mas tenha no horizonte Deus. Pensa nele, acolhe ele, te entrega a ele. Tenha Deus diante dos olhos, a primeira coisa para agradar a Deus. A segunda, não importa o que faças, mas faze-o de acordo com as Sagradas Escrituras. Ou seja, vive de acordo com o bem, vive de acordo com o amor, com a compaixão, com a solidariedade. Pensa no serviço, não importa o que tu faças, não é isso ou aquilo, mas aquilo que tu faz, que seja de acordo com o bem, com o serviço, com o amor. E a terceira coisa, não importa o lugar em que vive, não o deixes facilmente. Ou seja, passa a gostar daquilo que tu vive, daquilo que tu faz, de onde tu habitas, com quem tu habitas. Isso te deixará mais feliz e te fará também agradar a Deus. E como última, uma última dica, a compaixão é a nossa capacidade de visitar a outra pessoa lá no lugar onde ela se encontra fraca, vulnerável, solitária e abandonada. Veja aqui, não é uma visita a visitar a casa da pessoa, é visitar o coração da pessoa. Quando você consegue, com a sua vida, visitar dentro do coração da pessoa aquilo que é fraco, vulnerável, solitário e abandonado, então você está tendo compaixão e você está sendo importante para outra pessoa. Pensemos nisso hoje. Eu quero te convidar a curtir, a seguir as nossas redes sociais, as redes sociais do Padre Ezequiel. Por favor, procura lá também as nossas canções, que tem muitas canções que poderão te fazer muito bem. Um grande abraço, muita paz, que Deus, fonte da bênção, da luz e da compaixão, te abençoe. Em nome do Pai, do Filho e do Espírito Santo. Amém.
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onde quer que você esteja acompanhando a nossa manhã. Bom dia para você e é claro, né, que Deus possa abençoar e você trilhar os caminhos de Deus nesta manhã de sábado, final de semana, aquela coisa toda. E é sim, né, louvando e agradecendo a Deus por mais um dia, por mais uma manhã aqui na nossa oração da manhã, não é verdade? 7:16, bom dia para você. 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Sempre à sua disposição, Compucel Informática. 7:18, dança de avivamento. Vive e Natan, na nossa manhã. Bom dia.

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8: Ave Maria. Simone Medeiros, da nossa manhã, bom dia.
9: Bom dia.

7:35 aqui na nossa manhã, trazendo a arca, tua graça me basta, aqui na nossa oração da manhã, neste sábado, dia 13 de junho, né? Só os teus olhos me veem, debaixo de tuas asas. 7:35, bom dia pra você, é muito bom saber que você tá aqui com a gente nesta manhã de sábado, 13 de junho, 2026, vamos juntos aqui na nossa manhã, bom dia pra você, acompanhando a nossa oração da manhã, e quero aproveitar e trazer nossos apoiadores culturais, né, da São Luís, materiais para construção. 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São Luís Materiais para Construção, aqui na nossa manhã, Lindo S. Juliano Som, bom dia para você.

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3: 7:48, Ministério Aviva Maranata. Bom dia.
4: Bom dia.

7:53 da nossa manhã. Bom dia, Maranata. Ministério Aviva aqui na nossa manhã. Nesta manhã de sábado aqui na nossa programação. Bom dia para você. Como é bom saber que você tá aí do outro lado do rádio acompanhando a nossa oração da manhã, fazendo, né, junto com a gente a nossa oração da manhã. Lembrando que você pode participar sempre conosco, tá? Durante toda a nossa manhã, durante todo o nosso dia, né? 999-20-4010, aqui na nossa manhã da nossa Casa FM. 7:54, 7:54, bom dia para você. 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Na hora de você ter aí a melhor opção, você já sabe, Criativa. 7:55 na nossa manhã, 7:55. A gente vai ficando por aqui com a nossa oração da manhã. Voltaremos às 9 com o nosso Casa e Companhia aqui na nossa manhã. Bom dia pra você!

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5: Em Bandeirantes, 14 graus.
6: Faz barulho pra terapia aí, Fortaleza!
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6: Thiago Freitas!
7: Thiago Freitas! 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

0: regaço,
1: menino. Sério, Rick e Gabriel é o nome deles.
0: Bom demais.
2: Em Bandeirantes, 16 graus.
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0: 9:09. Bom dia! Tudo de bom pra você nesta manhã? Bom dia! E aí, chegou, hein? Chegou chegando!
1: Brasil!
0: É a nossa seleção brasileira.

0: não? Ah, ó, daqui a pouquinho a gente vai falar um pouquinho sobre isso, tá? Então fique atento aí, essa promoção Fandárdiga. Já ouviu falar isso? Fandárdiga. É fantástica da Globo. Ah, fala em Globo, você vai assistir. Vai lá no outro microfone, ele faz favor, você tá aqui, tem jeito de falar no. O pessoal, quem que tá falando? Fantasma? Não. Não. É a Maria Clara que tá aqui com a gente. Bom dia!
1: Bom dia, Lúcio! Bom dia a todos os ouvintes da Estúdio Casa FM.
0: Você já tá na câmera já, viu?
1: Já tô na câmera, galera! Um beijo pra vocês! Bom dia!
0: Bom dia, bom dia! Pessoal, é o seguinte, ó, nesse clima de alegria, nesse clima contagiante, a Maria Clara tá aqui com a gente a partir de terça-feira, a partir das 3 horas da tarde. Isso aí. Vai estar com a gente aqui, animando a nossa tarde, deixando a nossa tarde muito mais alegre, contente e sorridente, né?
1: Com certeza, né? Levando sempre o melhor da música, informação, entretenimento para toda a população de Bandeirantes. Ai, e todos tudo. Os ouvintes pelo site também. Que tudo! E também, né, convidar o público feminino, né? Que
0: opa,
1: nós,
0: legal.
1: Como mulher, eu quero convidar a todas as mulheres a participarem da programação do Top Show.
0: Opa, olha que bacana. O Top Show começa a partir das 3 horas, é isso?
1: Exatamente, de segunda a sexta, mas a estreia vai ser na terça.
0: É, porque segunda-feira o cidadão aqui que vos fala vai estar viajando, então eu não vou conseguir falar com ela.
1: Não, mas como dizia meu finado vô,
0: mas olha,
1: terça-feira é o melhor dia.
0: É, porque é depois de segunda,
1: depois,
0: né?
1: Depois de segunda.
0: É, então, mais próximo da sexta.
1: É por aí.
0: Mas o que que a galera pode encontrar no Top Show, Maria Clara? A gente sabe que você já tem história com esse programa,
1: sim,
0: né?
1: Sim,
0: e o que que você, por sinal, brilhantou as tardes da nossa Yara FM há um tempo atrás. E veio pra cá. Qual vai ser a pegada desse Top Show?
1: Olha, principalmente a pegada é mostrar que a mulher, né, tem toda a capacidade de estar na locução, na rádio.
0: E falta, né?
1: E falta muita mulher, né? Falta.
0: Não tem, não.
1: Aqui na região são pouquíssimas.
0: Tem muitas mulheres que têm voz maravilhosa.
1: Exatamente. Que,
0: mas que.
1: Tem que se arriscar, tem que se arriscar.
0: Eu acho que tem
1: que dar a cara a tapa, né? E procurar também, eu sempre falo, tem que levar, como cantora que eu sou, tem que procurar levar sempre boa música.
0: Verdade.
1: E muita informação. Vamos falar de saúde, vamos falar de beleza, estética. Eu acho que tudo que é ligado ao mundo feminino também é muito importante, né?
0: E as notícias do momento.
1: E as notícias
0: também,
1: do,
0: né,
1: momento que não podem faltar. E futuramente a intenção é que os artistas da nossa cidade participem.
0: Olha que legal.
1: Do Top Show, né? Mostrando o seu trabalho, né? Os nossos cantores, os nossos artistas, coreógrafos. Eu falo que Bandeirantes
0: é um celeiro,
1: é um celeiro de talentos, né? Então, a rádio traz essa oportunidade.
0: Sim, com toda certeza. E a gente
1: está
0: aqui para isso,
1: trabalho.
0: Né?
1: Exatamente, a nossa função é essa.
0: Olha que legal. E eu fico feliz, Maria Clara, e tenho que dizer para você também, no ar aqui, quando a gente estava começando a construção, né? Tava erguendo as paredes aqui, você veio procurar a gente. O que me deu ânimo também, porque não era fácil.
1: Não
0: é fácil,
1: não,
0: né?
1: É
0: você
1: fácil
0: começar do zero.
1: Sim.
0: E como a gente tá começou, né? A gente tá agora indo aí, você me disse uma frase que me marcou anteontem. Você não desistiu de mim, não. Não desisti de ninguém. A gente tem que buscar o laço. A gente tem que acreditar. Né?
1: A gente passa por certos percalços na vida, né? Mas eu acho que o que tava para acontecer tinha que acontecer. E era fazer parte da família do Estúdio Casa.
0: E olha que legal.
1: Aqui.
0: E olha só que bacana. A gente. Eu sempre falo, não falei isso no ar ainda, mas Deus põe coisas certas no caminho certo, sempre. Na semana. Quando a gente foi inaugurar a rádio, acho que não sei se eu comentei isso contigo, eu já falei para várias pessoas isso, mas no ar assim, eu nunca comentei.
1: Sim.
0: Que a gente. Não, eu vou chegar chegando.
1: Não, conversamos.
0: Né? Eu falei assim: não, vai devagar. Vamos devagar. Vieram dois doutores, né?
1: Sim.
0: Na parte da manhã e à tarde, brilhantando a nossa casa, que é o Luizinho, na parte da madrugada, né? Das 5 às 7, de segunda a sexta. O Richard,
1: sim,
0: também das 5 às 6.
1: Uhum.
0: Agora você vem das 3 às 5.
1: Sim.
0: E tem uma novidade, não posso falar ainda.
1: Uhum.
0: Tem uma novidade maravilhosa que vai sair aí da 1 às 3 da tarde.
1: Exatamente. Então, o pessoal vai ficar.
0: Gente, você não tem noção. Se fechar a grade, a gente no meio do rádio fala, fechou a grade. dessa, meu, vai ser muito top.
1: Vai ser muito
0: bacana. Vai ser top.
1: É uma equipe de primeira, né? Uma equipe
0: primeira.
1: De ponta.
0: Até brinquei, os renegados. Os renegados. Mas enfim.
1: Não, não, não são os Vingadores, são os renegados.
0: Mas, incluo, tá? Me incluo, não, me incluo. Sim, sim. Me incluo. Mas é uma equipe que eu tenho certeza que vai, estão vestindo a camisa, porque olha, ver o Luizinho na madrugada, o pessoal elogiando, vendo como que tá legal, que tá bacana, que tá fazendo um trabalho bacana, levando o estilo musical que a gente quer, né? Os modão de viola, né? Isso é legal. Aí depois vem esse tonto aqui, que não sei por que tá aqui ainda, mas depois tem a parte da tarde que tá se enchendo, tá ficando legal. Dá umas três, calma que eu não vou falar ainda. O pessoal tá perguntando, espere mais.
1: Espere aguarde, mais, eu tenho certeza aguarde. Que vão gostar.
0: Vai.
1: Vão tenho gostar e muito.
0: Vai ficar muito feliz. Aí você entra das três às cinco, né?
1: Sim.
0: Aí o Richard abrilhanta a nossa tarde, início de noite, das 5 às 7. Ou seja, é gratificante. Pra mim tá. É o sonho, né? Que vai sendo, se tornando realidade e com pessoas capacitadas. Sim. Que vai deixar a nossa rádio como ela tem que ser.
1: As coisas vão acontecendo,
0: vão se encaixando, né?
1: Vão se encaixando direitinho, né? E eu quero convidar.
0: Sim, então, claro.
1: Os ouvintes da Casa FM, terça-feira a partir das 15 horas, né?
0: Uhum.
1: Já vou falar assim, gente, me ajudem bastante.
0: Ajuda
1: porque
0: ela.
1: A parceria de vocês é primordial, porque sem vocês nós não conseguimos
0: fazer nada,
1: né? Então, a participação dos nossos ouvintes é fundamental para a construção

0: a locutora.
1: Ai, meu Deus do céu. Ai, meu Deus. Mas, enfim, a gente vai ter muita coisa legal.
0: Com certeza.
1: E nós estamos convocando vocês aí para ficar ligadinho com a gente.
0: Exatamente. Pessoal, um bom final de semana a todos. Bom jogo para nossa seleção.
1: Vai, Brasil!
0: Né? Vai, Brasil. Qual é o palpite de hoje?
1: Hã?
0: Qual é o palpite
1: de hoje? Eu falei 3-0.
0: 3-0?
1: Eu falei 3-0.
0: Eu acredito. Eu posso ser um pouco mais...
1: Otimista?
0: 2-1.
1: 2-1,
0: ah. 2-1. 2-1, né? Começar com emoção.
1: Ai, meu Deus do céu. O Marcão tá dizendo pra você aqui, ó.
0: Oi.
1: Seja bem-vinda.
0: Obrigada,
1: Marcão.
0: Marcão, obrigada, viu? Conto com a sua audiência e os seus pedidos musicais também,
1: sem
0: viu,
1: dúvida,
0: Marcão?
1: Sem
0: Ixi,
1: dúvida.
0: A gente vai tocar de todos os estilos musicais, viu? Aqui é sem preconceito.
1: Ah, verdade. Então, portanto, tá aí, ó, o Marcão tá dizendo, o pessoal tá mandando mensagem aqui, você quer mandar também 999-20-4010, 999-20-4010, daqui a pouquinho a gente vai falar um pouquinho também sobre o sorteio, eu tenho que falar com o Henrique do Vale, que vai acontecer
0: isso
1: daqui a pouquinho.
0: Mesmo.
1: E tenho também, pra você que tá aí participando com a gente, quer ganhar prêmio, vamos dar prêmio pro povo.
0: É bom, né?
1: Povo, meu povo e minha pova.
0: Quem não gosta?
1: Ó, você que tá assistindo aí, ó, tem uma cartela do show de prêmios lá da paróquia São Geraldo Magela, tá? Tampei a Maria Clara aqui. Na câmera, ó. Tá aí, ó. Então tem um presente pra você. Quer participar? Manda aí no WhatsApp da rádio. Eu quero! Eu quero e você vai estar concorrendo aí a esse show de prêmios, essa cartela do sorteio que acontece amanhã, né? Tem muitos prêmios legais, cara. Tem aqui, ó, 10 mil reais no primeiro, no último prêmio. Tem 2 prêmios de 5 mil. Tem 5 prêmios de 1000. Já salva, né?
0: Aonde? Quando? Como?
1: É amanhã. Amanhã, a partir das 16 horas, lá no Colégio Santa Isabel, na quadra do Colégio
0: Interesse
1: Santa Isabel.
0: Interessa muito. Quem não quer?
1: Oh.
0: Quem não quer 10 mil assim, ó?
1: Já salva.
0: Cai, o Pix caindo na hora na continha. Bom, hein?
1: Show de bola.
0: Show de bola.
1: Bola de música?
0: Bola de música.
1: Vai, Brasil! Brasil. Música nova. Lançamento exclusivo pra você, ó. Carimba.
2: Mais uma.
1: Mais uma inédita pra você. Lançamento, lançou hoje. Hoje, agora. Rick Martin.

0: Jades e Jadson.
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0: 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Sem resenha, música nova, hein? Lançamentos exclusivos pra você aqui na nossa Casa FM de sabadão, 13 de junho de 2026. Eu vou pro apoio cultural. Já já eu volto falando pra você sobre a Copa do Mundo que tem Brasil hoje. Tem Brasil, tem Brasil!
1: Brasil!
0: E tem também o sorteio lá do Vale Supermercado, tá? Que é apoiador cultural da nossa Casa FM. A gente vai pro apoio cultural e a gente volta já.
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0: inédita. Fama de louco, Zanete e Cristiano aqui na nossa programação.
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0: Bom dia pra você, uma excelente manhã aqui nas ondas da nossa Casa FM. É bom demais saber que você tá aí do outro lado fazendo a nossa programação. É hoje.
2: Brasil!
0: Ah, vamos juntinhos aqui na nossa manhã, tá? 999-20-4010, 999-20-4010. Manda aí a sua mensagem e hoje tem sorteio pra você de uma cartela do show de prêmios lá da Paróquia São Geraldo Magela, tá? Você quer concorrer? Manda aí a sua mensagem, faça como o Diego Camilo Garcia. Já mandou a sua mensagem aqui pra gente, tá deixando o seu nominho pra concorrer aí ao prêmio, tá? Então, o prêmio que hoje é o show do prêmios lá da Paróquia São Geraldo Magela, né? São 10, 25 mil reais aí em prêmios, é isso? É, a partir de amanhã, às 16 horas, lá no Colégio das Irmãs, ou seja, no Colégio Santa Isabel, tá bom? E é claro, também, daqui a pouquinho, estamos aí tentando entrar em contato com o Henrique para ele falar um pouquinho com a gente aqui no Vale Supermercado, para que ele possa destacar um pouquinho aí sobre essa promoção bacana que o sorteio acontece daqui a pouco mesmo, a um kit churrasco, olha que bacana. Lembrando sempre, né, que é, podemos dizer dessa forma, né, como que eu posso explicar? Todo show, todo jogo do Brasil, todos os jogos do Brasil, você vai poder aí acompanhar, né, o jogo com a possibilidade de ter aí um kit churrasco do Vale Supermercado, que é apoiador cultural aqui da rádio, né? Olha que sensacional, é que tudo é o nosso Brasil aí, sem dúvida alguma, na nossa seleção. Rumo ao Hexa. É, será que vem? Eu acho que vem, eu tô acreditando.
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0: Eu estou acreditando e muito. 9h49, apoio cultural, a gente volta já, não sai daí não. Fica ligadinho aqui, ó, na nossa Casa FM.
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0: Sol do Japão, Fido Mijeca!
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0: Cavadão. Música nova aqui nas ondas da nossa Casa FM.
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0: Vamos juntos aqui, que bacana, né? O Biquíni Cavadão aí gravando novamente, né? Legal demais, bom demais. Vamos juntinhos aqui, alô, Neia. A Neia tá acompanhando a nossa manhã. Anne, também a Emanuele, uma excelente manhã para vocês todos aí, tá? Anne, um beijão para você. Emanuele, um beijão para você também, do tamanho do Brasil, tá bom? E é claro, hoje tem a nossa seleção brasileira. É, hoje tem seleção brasileira nas ondas da nossa Casa FM, trazendo para você aí o que tá acontecendo, né, nessa esquenta aí. Alô, Rafael, lá em Santa Mariana, acompanhando a nossa Casa FM também. Bom dia, bom dia, bom dia, bom dia. Tá lá em Santa Mariana acompanhando a nossa programação. Uma excelente manhã para você. É hoje, hein? O Brasil estreia na Copa contra Marrocos. É isso mesmo, verdade. Hoje tem a seleção brasileira. Ai, ai, ai, ai, ai. Como diria, haja coração. Na torcida! Alô, Marcão, segurança!
2: Na torcida!
0: Tudo bem aí? Bom dia! Nesse clima de Copa do Mundo, a nossa Casa FM vem entrando aí, trazendo pra você muita coisa legal, né?

0: Volta já trazendo mais músicas, mais coisas legais pra você. Não sai daí, não.
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4: 10 horas, 11 minutos da nossa manhã, da nossa Casa FM. Olha quem tá na ponta da linha. Direto ali do nosso apoiador cultural, que é o Vale Supermercado. Alô, Henrique do Vale, bom dia!
5: Cadê? Muito bom dia, meu amigo Lúcio, bom dia a você. Bom dia a você também, que está aí, ó, coladinho, juntinho com a nossa Casa FM, nesta manhã de sabadão, sabadão animado, sabadão pós Dia dos Namorados e dia de jogo de seleção. Bacana demais, Lúcio?
4: Graças a Deus. Uma perguntinha, fez todo o dever de casa, onde a dona Carla ficou brava com você, não, levou pra jantar, tudo certinho, né?
5: Oi. Dá uma repetida que deu um equinho.
4: Deixa eu fazer o seguinte, melhorou pra você aí ou não? Deu uma melhorada?
5: Pro. Tá, isso, tá legal.
4: Então deixa eu falar um seguinte, perguntar de novo pra você. Como que foi? Deu uma saída ontem, deu uma melhorada aí, a dona Carla parou de brigar com você?
5: Olha, vou falar um negócio pra você, meu amigo Lúcio Escalada. Ontem eu fiquei de boa, né? Porque ontem a quantidade de namorado que tava jantando fora na cidade era um troço absurdo, viu?
4: Verdade, agora você falou verdade.
5: Mais uma coisa que eu fiquei muito triste hoje, viu, Lúcio?
4: O quê?
5: Rapaz, eu me deparei com duas situações.
4: Ah, duas?
5: Já saí um pouquinho mais cedo do mercado, né? Geralmente a gente chega mais cedo do mercado, sai um pouco mais cedo do mercado, a gente chega cedo aqui no Vale Supermercado. Eu subi dar uma volta na cidade e me deparei com duas situações.
4: Ah, meu Deus.
5: A primeira situação, eu achei, rapaz, pensa num buquê de flor, buquê de rosas.
4: Ah, vá, verdade.
5: Rapaz, mas aquele buquê, que você olha assim e fala, cara, que buquê, isso aqui ficou caro.
4: Verdade, hein? Você achou?
5: Rapaz, numa cesta de lixo.
4: Você tá brincando?
5: Eu acho que ontem teve a primeira baixa do dia, eu já vi ontem.
4: Começou ontem? Começou ontem a baixa?
5: A segunda baixa que eu vi foi um amigo nosso que eu encontrei, passei na frente da praça.
4: Ah.
5: Rapaz, sabe aquela música Dormir na Praça?
4: Literalmente, do Bruno Marrone?
5: Literalmente eu achei um cidadão ontem dormindo na praça, parei pra falar com ele, falei, cidadão, que coisa, o que você tá fazendo aqui? Rapaz, sabe aquela cara assim daqueles gatos que ficam olhando assim, com os olhos murchos, aqueles cachorrinhos ficam olhando com cara murcha?
4: Ah.
5: Rapaz, igualzinho, cara, o rapaz não conseguia nem falar.
4: Assim, ó?
5: Só...
6: Falei com as estrelas e com a lua.
4: Ai, meu Deus, tava desse jeito?
5: Desse naipe, rapaz.
4: Olha lá.
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4: Quem que aprontou, Henrique? Quem que é esse cidadão?
5: Rapaz do céu, que situação. Aí falava, rapaz, falava, moço, que aconteceu? Ele só falava
4: assim, ó. Soluçava, rapaz.
5: Só soluçava, não saía nada, rapaz.
4: Olha.
5: Aí eu ontem eu vi a segunda baixa do dia de ontem.
4: Mas será que não era a mesma pessoa, Henrique?
5: Eu tô desconfiado. Não, eu tava meio... Eu acho que... Eu acho que o buquê tava muito longe. Eu desconfio, tá? Eu desconfio que esse buquê foi ficado numa situação desse por causa do jogo de ontem.
4: Por causa do jogo de ontem?
5: Exatamente.
4: Você tá brincando? Da onde você fez essa lógica, Henrique? Eu não tô conseguindo captar essa lógica do jogo de ontem.
5: A lógica é o seguinte. Sabe que nós brasileiros gostamos muito de futebol.
4: Sim, óbvio, gostamos.
5: Aí o que acontece? A pessoa ter ficado assistindo o jogo foi estar perdeu no horário e apareceu atrasado na casa da namorada. O que aconteceu?
4: Perdeu o namoro
5: porque a namorada já estava dormindo. Essa é uma situação, o meu amigo Lúcio. Agora, Verdade. Existe uma outra hipótese. Você sabe que hoje é o dia de Santo Antônio.
4: Verdade, dia de Santo Antônio hoje.
5: O santo casamenteiro.
4: É.
5: Exatamente. Vai que foi um pedido de casamento ontem.
4: Também.
5: Pode ser também. Exatamente. Mas, então são situações aí.
4: É, situações que aconteceram, né? E a gente tá decifrando o fato.
5: Judiação, né, rapaz? Casos de bandeirantes.
4: Caso de bandeirantes. Mas quem é esse amigo nosso? Eu tô querendo saber.
5: Pois é, rapaz. Eu vou falar depois pra ele, porque eu acho que eu vou ter que fazer uma ajuda pra ele lá, ver se consigo ver o que aconteceu, rapaz.
4: Que fase dessa pessoa, hein, rapaz?
5: Rapaz, o psicológico tava abalado, psicológico.
4: Ah, não, mas a bala, né? Pra dormir na praça, você é até doido. Rapaz, olha.
5: Você vê, rapaz. Tem coisa triste por aí, viu, Denis? Eu, eu,

0: 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Então vamos participar e ao meio-dia, Lúcio.
1: Opa, meio-dia tem um sorteio sensacional aí dessa promoção. São dois, olha, meu, ô Henrique, aproximadamente o valor dessa, desse prêmio.
0: Olha só, Lúcio, canta pra mim o que é o prêmio que eu já vou falando pra você.
1: Ó, 2 quilos de bisteca de boi, 1 quilo de
0: bisteca... 2 quilos
1: de bisteca... É, você foi caprichado aí, ó, 2 quilos de bisteca de boi.
0: Foi.
1: 1 quilo de bisteca de porco, 1 quilo de tulipa, 1 quilo de linguiça toscana, 1 dúzia de cerveja, né, Brahma, né, e um refrigerante 2 litros Conquista.
0: Olha aproximadamente. Só, um prêmio estimado. 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Olha só, rapaz, que coisa boa.
1: Que bacana.
0: Então, olha, não pode deixar perder essa não. Vai lá, participa da promoção, né, Lúcio?
1: Sem
0: e lembrando dúvida. Também a nossos internautas, né? 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
1: 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Forte abraço, Henrique!
0: Ô, meu amigo Lúcio, pra você também, olha, pra você que está aí ligadinho com a nossa Casa FM, olha só, boa sorte. Então, quem não participou, participe, vai lá, faz a sua participação e, olha, seja, de repente, seja você um super sorteado pra levar pra sua casa esse super kit churrasco aqui do Vale Supermercado. Desejo boa sorte a todos e, olha, até o meio-dia, Lúcio, com um grande ganhador ou ganhadora que vai levar esse super prêmio aqui do Vale Supermercado. Forte abraço pra você.
1: Ô, Rick,
0: um forte abraço a você que está aí ligadinho. Oi!
1: Não desliga não que eu falo pra você em off aqui, beleza?
0: Maravilha, tamo no aguardo. Forte abraço, gente.
1: Valeu, valeu, grande Henrique do Vale aqui na nossa manhã. Agora é hora de trazermos pra você Breno e Matheus na boca ou de uma cowgirl. Ouça,

0: aqui na nossa manhã. 10h26 aqui na nossa programação. Gente, eu tô ansioso pra esse sorteio, verdade. Vai estar muito bacana mesmo, muito bacana mesmo. Daqui a pouquinho a gente faz aí o sorteio pra você lá do Vale Supermercado, né? Apoiador cultural aqui da nossa Casa FM. 10h27, bom dia! O Rafa lá em Santa Mariana. Rafa, grande Rafael, ele que estará conosco a partir do dia 20, sabadão que vem, na nossa Casa FM, vai estar conosco aqui, deixando a nossa tarde muito melhor, né? Das 5 às 7 da manhã, da noite, a nossa tarde. Olha, eu tô mais louco que o Batman já. Ai, ai, então, portanto, das 5 às 7, sabadão que vem, o Rafael vai estar com a gente aqui, né? Fazendo aí aquele bate-papo legal com você, modão raiz, sertanejo raiz, né, Rafa? Sabadão que vem, hein? Tá lá em Santa Mariana ouvindo a gente, ele fez uma... Colocou a rádio em cima da geladeira, velho. Mas tá lá, pegando limpinho, limpinho, limpinho, segundo ele, né? Mandou um vídeo pra mim aqui, rapaz, com uma artimanha do tempo da Zagaia. Verdade, verdade, verdadeira. Colocou um bombril em cima do rádio, da antena do rádio, mas pegou lá em Santa Mariana. A nossa velhinha tá chique, rapaz. Nossa velhinha tá chique. Brasil! Mas segundo o que eu fiquei sabendo, não é por causa de mim, não. É por causa dele. Ele falou assim, mãe, eu vou fazer um esquema. Opa, vou fazer um esquema aqui, a família dele lá. Pra pegar a rádio, né? Pelo menos eles vão ouvir a rádio, né? Olha, tô brincando, Rafa.
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0: Tô brincando, menino! Brasil! Não, pode ter certeza que vai ser sucesso. Já é um sucesso, né? Sabadão que vem, a partir das 5 da tarde, né? O nosso sertanejo raiz. Como que ficou mesmo o nome, Rafa? Fala pra mim aí, por gentileza. Escrivinha aí, que eu esqueci o nome. Ah, fala pra mim aí, homem. Mas você tá ouvindo mesmo de verdade, né? A pesquisa... Ah, viu só como eu sabia, sertanejo de verdade, né? A pesquisa de verdade, né? Pra você saber aí, se o pessoal tá ouvindo, você pergunta no ar, a pessoa escreve no WhatsApp, é rapidão, velho, tem que ver se a pessoa tá... Essa é a verdadeira audiência, né? Você tá ouvindo? É, à toa? Então escreve, o que que tá acontecendo? E vai lá e responde aí, ó, tá? Viu? É a verdadeira pesquisa, viu, Rafa? Forte abraço pra você, obrigado pelo carinho, forte abraço pra galera, né? Em toda a nossa região, Santa Mariana, Andirá, Itambaracá, nossa Casa FM, a nossa velhinha tá chegando bacana, Casa, né? FM. É, 87.7. 10h29 na nossa programação da nossa manhã. Alô, Claudião! Ó, vou colocar o seu áudio no próximo bloco, vai ser a sua música, tá bom? Fique atento aí. 10h29, apoio cultural, a gente volta já.
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4: 10 horas 33 minutos, bom dia! É nesse clima aí, vamos ver o que está acontecendo aqui. Alô, Claudião, bom dia!
5: Bom dia, Lúcio Escalada.
4: Opa!
5: Bom dia, os ouvintes da Casa FM.
4: É 87.7. Verdade, 87.7.
5: Lúcio Escalada.
4: É eu.
5: Manda para mim.
4: Mando, claro.
5: Jó Mineiro e Marciano. Whisky com gelo.
4: Whisky com gelo.
5: Ofereço para todos os ouvintes da Casa FM. Um forte abraço para todos. Ótimo final de semana também. Abençoado. Com
4: certeza, Claudião. Bom dia! Ouve aí, ó. João Mineiro e Marciano.

0: Anderson Limões, eles que estarão em Bend City, hein? Vai estar sensacional. Esse ano, a nossa escovama, olha, ano passado foi boa, mas esse ano vai ser sensacional, meu velho. Vamos juntos aqui nas ondas da nossa casa FM, vamos juntinhos, sem dúvida alguma. Olha, você já mandou sua mensagem pra gente, eu tenho sorteio pra vocês de show de prêmios, tá? Lá da Paróquia São Geraldo Magela, uma cartela de prêmio pra você, tá bom? Então você quer aí concorrer, manda sua mensagem, escrevinha aí, 999-20-4010, e você vai estar concorrendo, tá? Você vai estar concorrendo a nada mais, nada menos, que essa cartela de show de prêmios lá da Paróquia São Geraldo Magela, que acontece amanhã, a partir das 16 horas, lá na quadra da Escola Franciscana Santa Isabel. Vai estar sensacional, e você, é claro, pode ser aí contemplado ou contemplada.
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0: Ah, vamos juntinhos aqui na nossa programação, tá bom? Fique à vontade. 999-20-4010. Participe com a gente, fique à vontade. Faça a nossa programação do jeito que você gosta. 10h44. A gente vai pro apoio cultural. A volta já, já, é rapidinho. Ah, tem flashback, viu? Tem flashback no próximo bloco, a gente volta já.
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0: Raimundos, a mais pedida, bora lá.

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90% daquilo que você procura em alguém. Só que você foca naqueles 10% que falta. Aí você sai pra rua, se aventura, e realmente você encontra aqueles 10%, mas não se deu conta que perdeu os 90%.

0: 11 horas mais 15 minutos da nossa manhã, 11:15. Bom dia pra você aqui nas ondas da nossa casa FM. Vamos juntinhos onde quer que você esteja. Nesse clima de Copa do Mundo, hoje tem seleção brasileira. Vai Brasil, vai Brasil, vai Brasil. 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
1: Brasil!
0: Cara, eu vi um vídeo lá da seleção brasileira. Da seleção não, dos torcedores invadindo os Estados Unidos. Eu fiquei de cara, velho. Negócio doido, emocionante até mesmo. Então, pra hoje aí, ó, vai dar só Brasil naquele lugar lá. Hoje vai dar Brasil pra tudo quanto é lado naquele estádio lá. Pra você ter noção, a cota máxima do estádio é 80 mil, lá vai pedrada. Já vendeu todos os ingressos, não existe mais ingresso da venda. E olha que é baratinho, hein? Baratinho, muito barato. É uma miséria, quase uma miséria. Vai, só pra você ir de trem, tá? Transporte público, $100. Pra você chegar lá. Só pra você chegar. $100. Aí você multiplica aí pro nosso real. O real aí, vamos colocar R$5, $1. Só pra você ir ao estádio, você, tá? Só uma pessoa, R$500. Mais o seu ingresso, que tá em torno aí de... O mais barato que eu fiquei sabendo, né? Não sei se isso procede. $15 mil. Vai, o mais barato que eu vi, é só um ingresso, 45 barão, ai, não fácil não, a Copa dos Ricos, né, mas a gente vai torcer pra seleção brasileira, né, a pergunta que não quer calar, pasme senhoras e senhores, você assistirá pelo YouTube ou pela Globo ou pela SBT? A pergunta, Richard Damasceno, vou perguntar pro Richard, vou perguntar pro Diego também, você vai assistir por onde?
2: Bom dia, muito bom dia os ouvintes da nossa casa. Eu acho que eu vou assistir pelo YouTube, né?
0: Pela Cazé?
2: Isso, pela Cazé.
0: Ou tem o GE também.
2: Isso, eu acho que mais acessível pela internet, né? Porque eu ia falar pra você hoje, você assistir pela televisão, dependendo aonde a localidade, nem a parabólica funciona.
0: Diego, bom dia. Vai assistir por onde?
3: Bom dia, ouvintes da Casa FM. Ah, vou pela SBT, né? Galvão, hoje
0: aí,
3: lá.
0: Cara... olha que doideira, cara. A vida inteira, a gente teve aí a Globo como a maestra.
3: O anfitrião da casa.
0: Né? De transmissões da Copa.

0: O que mais sabia, né? Que eu fiquei sabendo é 2-1. A galera tá falando 2-1. Mas enfim, pessoal, hoje começa a nossa seleção brasileira e a gente vai saber como que vai ser aí a nossa seleção nesse primeiro passo aí, né? Vamos torcer muito. Independentemente de onde você vai assistir, né? Que é a guerra do delay aí, né? Acho que muita gente nunca ouviu falar do tal do delay. É essa aí que é o nosso delay, ó. O delay é o seguinte, é um atraso na transmissão. No FM aqui, a gente, quem ouve a rádio não percebe, mas nós aqui dentro do estúdio sabemos o que é o delay, né? Aí, ó, o Rafael falou que vai assistir lá em Santa Mariana, falou que vai assistir também pelo SBT. Zero delay. Aí, ó, então a galera já tá colocando antena e principalmente, sabe o quê? Bombril.
1: Já tá bom.
0: Vai voltar a era do. E outro detalhe: nunca vende tanta televisão quanto quando a época da Copa, você sabia? Na época da Copa vende muita TV. É um negócio doido. Porque a galera quer uma TV maior, quer não sei o quê e tal, e vende muita TV, cara. A galera vende muita TV. Aí começa, vai assistir por onde? Aí tem aqui os canais abertos que não tem delay, né? A Globo e SBT não tem delay, mas a transmissão da Cazé, cara, do GE é muito legal. A gente ainda não tem o hábito de assistir pela GE, mas a GE tá com uma transmissão muito bacana. É mais informal, né? A Globo tá pegando essa vibe, né? De transmitir sem aquela muita pompa. Já tá mais de boa, mais relaxado. Mas o padrão Globo continua, né? O padrão Globo continua. O SBT eu não vi ainda. A gente vai ver hoje, né? Essa possibilidade do Galvão, Thiago Leifert, entre outros locutores, né? Mas da Globo, a Sport TV vai bem. A Sport TV vai bem. Mas a Globo, velho... Como eu disse, o Villani ainda é top. Sim. Mas o... A esse que tá narrando lá, não sei lá, velho. Não entra.
1: Mas o primeiro gol eu quero escutar pelo Galvão. Vai ser pela SBT e vamos deixar 2-1.
0: Tá certo. Eis que chega ele. Aí. Bom dia, tudo bem? Voltou pra trás, não vai voltar a entrar mais não. 11h21, a gente vai pro apoio cultural, a gente volta já daqui a pouquinho, sorteio também lá do Vale Supermercado e também na cartela do show de prêmios lá da paróquia São Geraldo Magela. A gente volta já.
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0: A nossa programação. Deixa eu fazer um negócio. Vamos ver se eu consigo. Alô?
1: Sorteio. Oi.
0: Tudo bem?
1: Tudo bem, você?
0: Graças a Deus. Quem tá falando aí?
1: Liane.
0: Liane o quê? Liane, tá me ouvindo, Liane?
1: Tô ouvindo.
0: Tá ouvindo? Deixa eu te perguntar uma coisa. Você tá sabendo uma promoção que aconteceu no Vale Supermercado?
1: Eu compartilhei lá esse dia lá do... Não sei se é kit churrasco?
0: É um kit churrasco.
1: Ah.
0: A senhora compartilhou lá tudo certinho, lá da Casa FM? Ah. Da Casa FM lá, da promoção do Henrique do Vale da Casa FM? Você participou lá?
1: Participei.
0: Ah, eu sinto lhe informar, mas a senhora ganhou, viu?
1: Ah, ganhei?
0: É, ganhou, verdade, a senhora ganhou! É, oi!
1: Que benção! Vem na hora certa, hein?
0: Vem na hora certa! Já começou com o pé direito! E com o esquerdo também, que o senhor não vai tirar o esquerdo, né?
1: É, pela noite eu faço um churrasco.
0: Opa, aí sim! Ô, Liane, faz o seguinte, ó. Eu vou. Ah, é o Lúcio que tá falando, tá? Desculpa a brincadeira aí. Eu já peguei, liguei pra senhora direto.
1: Não, vai sim.
0: Faz o seguinte: duas horas da tarde, a senhora passa perfume e vem pra nós fazer um vídeo aqui no Vale Supermercado, tá bom?
1: 2 horas?
0: Isso, aí a senhora vai pegar o kit churrasco ali do Vale.
1: Tá.
0: Tá bom?
1: Aí eu vou aí, a minha menina me leva aí então.
0: Combinado então. Forte abraço. Obrigado por acreditar na gente, tá? Valeu, tchau, tchau.
1: Oi?
0: Obrigado por acreditar na gente aí. Tchau, tchau. Direto lá com a Liane, que nem sabia o que tá acontecendo. Então, pessoal, a Liane foi a ganhadora ali do Vale Supermercado, ganhadora de um kit legal demais. Olha que bacana. É a lisura da transparência aqui da nossa Casa FM, né? O que que era essa promoção? Deixa eu só explicar, né? 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Deixa eu até perdi o ritmo que eu ia falar. Vou começar de novo. Vamos lá, começando de novo. Todas as promoções da Casa FM, né? Principalmente agora, na reta da Copa do Mundo aí, a gente vai estar fazendo o seguinte: a gente vai estar sorteando, né? 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E hoje foi aí da Liane que acabou levando aí, tá bom? Galerinha, vem mais por aí, tá? Vai, Brasil! Ah, quem vai levar aqui a cartela do show de prêmios? Deixa eu ver aqui quem vai ser o ganhador do show de prêmios, lá da paróquia São Geraldo Magela. Vai ser aqui, deixa eu ver aqui quem vai ganhar aqui também a cartela de show de prêmios. Tem que vir buscar até uma, tá? Tem que vir buscar até uma da tarde, tendo em vista que o show de prêmios é amanhã. E amanhã a gente não tem ninguém aqui, tá? Então tem que vir aqui a partir da até a uma hora. Diego Camilo Garcia. Atenção, Diego Camilo Garcia. Tem até uma hora pra vir aqui na rádio, na Rua Baldo Barbosa, 205, na Vila IBC, retirar aí a sua cartela, tá bom? Aqui na rádio, tá bom? A gente vai pro apoio cultural e volta já. Eis que chega ele, o careca mais sensual do Brasil.
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8: 11 horas mais 45 minutinhos, não há tempo para mais nada. A gente vai ficando por aqui, né? E é claro, hoje tem Brasil, tem seleção, tem muita coisa legal. E a gente vai junto, sem dúvida alguma, na nossa seleção, da nossa Casa FM, tá? Galerinha, aquele abraço do tamanho do Brasil. Beijão no coração, fiquem todos com Deus. Eu volto com vocês na segunda-feira, a partir das 7 da manhã. Tchau, tchau, se cuidem, sejam felizes. Daqui a pouco chega o Jorgão aí, o careca mais sensual do Bandeirantes.
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0: começando mais um Lenda de Futebol Amador de Bandeirantes e região. Hoje um sábado especial, sábado de Santo Antônio, dia 13 de junho, e o sábado da estreia do Brasil na Copa do Mundo. 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E hoje a presença do meu grande amigo Mendonça. Mendonça, bem-vindo ao Lenda de Futebol Amador de Bandeirantes e região.
1: Boa tarde, os ouvintes da Rádio Casa FM. Quero agradecer essa oportunidade de nós relembrar os velhos tempos, né? E estamos aqui presentes, né?
0: Para o meu outro convidado é o Valdir Segurança. Esse zagueirão, ele chegava junto nas antigas, hein? Bem-vindo ao programa, Valdir.
2: Boa tarde, meus ouvintes, Rádio AM, FM. Joguemos muito nas antigas, Perobão, tudo quanto é região aí, Paraguai, fazendo 6 anos, a gente mexeu o Perobão, a gente 44 sem partido, sem perder. Os meia dúzia de jogador aqui, raiz, né? Viu? Moraes, Pelezinho, Tecão, Afonso, Alicate, Claudinho gol. E joguei no resto do mundo, então a gente jogou em todo lugar em Bandeirante. Aqui de São Antônio de Platina pra cá, não tem lugar que eu não joguei. Toda essa fazenda. E a gente tinha um time de qualidade, mente o reato, era um time de toda oportunidade. A gente jogou, tinha uns grandes craques no time, de base. Hoje acabou tudo, né? Nosso amador tá acabando, tá muito fraquinho. Hoje não é que nem antigamente. Antigamente era o jogador melhor do que o outro, de qualidade. E a gente jogava porque gostava da bola. Hoje é difícil, precisa achar uma meia dúzia. Quem quer jogar, ninguém quer jogar. Hoje, mesmo só quer outras coisas, cerveja. E hoje, antigamente, não, a gente só vivia troco de ir pro sítio.
0: Tá aí o currículo do Valdir, né? Vamos falar mais disso aí, porque o programa é uma hora de programa, né? O Mendonça, conheço o Mendonça faz 40 e lá vai bolinha de ano. Mendonça, qual é o seu nome, Mendonça?
1: Meu nome realmente é Francisco Gorge de Souza. Mendonça se tornou apelido de futebol. Tinha o Jorge Mendonça que jogava, eu jogava até mais ou menos, até bem quando era mais novo. Aí quem colocou o apelido de mim, Jorge Mendonça, foi o Jacaré, que nós jogávamos no Juventus, saudoso Zé Baixinho. Joguei lá até acabar o time, né? Do começo até o fim do time. Aí o Jacaré colocou o apelido de Mendonça e ficou Mendonça. Mas meu nome é Francisco Gorge de Souza.
0: Rapaz, aí pra você ver, 40 coisas, se você vai trabalhar um dia na Kempex na década de 90, tudo. Não sabia que seu nome era esse, mas bem-vindo ao programa. Mendonça, deixa eu falar pra você. E você começou com o futebol aonde? Começou aonde? Brincando aonde?
1: Na verdade, eu comecei. O meu pai tinha um sítio na Água do Caio, vizinho dos Vilela, do Valderi. Da família do Valderi, o saudoso Valderi Vilela, sabe? Aí eu era molecão ainda, naquele tempo eu só acompanhava e tal. Aí depois nasceu da Água do Caio, nasceu o Botafogo. Valderia, a família, tudo dali, né? Ele pegou o time e nasceu o Botafogo. Aí a primeira vez que eu atuei em futebol amador foi na Santa Adelaide, eu era roupeiro do time do Botafogo. Aí faltou um do aspirante, eu com medo, aquele medão, molecão novo. O Valderi falou: você vai ter que jogar hoje, faltou um aspirante. Aí eu entrei. Aí começou minha trajetória de futebol amador, aí foi indo, joguei no Argentino Júnior, time do Milton Guido, saudoso Cancão, que já faleceu também. Desde quando começou o time, até terminar, jogava jiboia com nós, jogava Sidney de Jeca, Luizinho Araújo, Zé. Quem mais? Uma punhada de gente que agora a gente nem lembra, viu? Muita gente.
0: Não, mas isso aí vai lembrando aos poucos, vamos conversando aos poucos. Ô, Valdir, você sempre foi da cidade aqui ou você chegou a morar na zona rural também?
2: Eu comecei a jogar em São Pedro do Ivaí. Tive bom sucesso e treinei em Jandaia do Sul com 12, 13 anos. E nunca fui um cara que jogou aspirante. Quando eu treinei em bom sucesso, a gente tinha um sítio lá e eu comecei no aspirante com 12, 13 anos. E sempre fui titular. E comecei na região de bom sucesso em São Pedro do Ivaí.
0: Então você não era daqui, você veio para a Bama de Bandeirantes?
2: Eu fui nascido em Abatiá, mas fui do neném, né? Eu voltei com um homem, São Pedro do Ivaí. Mas minha região foi Jandaia do Sul, bom sucesso.
0: Deixa eu falar para você, eu lembro de você jogando lá no Madureira da Vila Itapeva. Isso foi muitos anos, na década de 90,
2: né? É, isso aí foi muito tempo. Foi o Madureira, já o Chaleiro, né? Luizão. E jogou vários times aí.
0: Meu irmão, Ditão, jogou.
2: Ditão também, lá. Junto com nós, né? Conosco, né?
0: Moraes, Moraesinho era um craque de bola. Era, não é, porque tá vivo, né?
2: É, o Moraes foi craque de bola. Então a gente tinha uma turminha boa, Madureira também. Vários outros times que a gente jogou aí. Time de qualidade também. Joguemos no. Que nem eu joguei Fazenda Bandeirante, que nem eu disse pra você. Fazenda São Luís. E tudo time bom. Graças a time bom, que a gente competia com qualquer time. E não perdia. Que nem eu falo pra você, eu comecei a citar. Eu vim de criança e formei. Já comecei lá no Bom Sérgio de Andai do Sul. Um jovem. E jogava muito naquele tempo. A gente fez preliminar, já cansei de fazer preliminar com o União. Nós já fizemos time que já. Um catado em banana jogava com o União, empatava com o União, fazia um catado na época nossa, que né, jogava bola, que tempo atrás jogava bola, né? Não era que nem hoje. Hoje o futebol é fraco e lento. Aí os caras acham que joga bola, mas não acham. É só conversar e fiado, que há 30 anos atrás tinha jogador de bola. E era time pra competir. Se você entrasse no time e não jogasse, perdisse um domingo ou dois, pra você entrar no titular, dava trabalho pra você entrar, que era disputada as vagas. Hoje não tem esse negócio. Hoje só tem dois, três que. Corre um pouquinho e se acha que joga bola. Antigamente tinha futebol.
0: Acho que é mais também por.
2: É.
0: Pela geração também, né? A molecada foi mais desinteressada pelo futebol, né?
2: É,
0: outras coisas, né?
2: É, muita coisa.
0: Então é. Mas, ô Mendonça, se você chegou a jogar titular?
1: Eu cheguei sim. Lá joguei no Perobon. Até inclusive o Valdir esqueceu, mas jogamos lá junto. E aí o Moraes, Chaleiro, o falecido Zezé Preto, irmão João Baiano, jogou pouco
0: Zezé
1: tempo.
0: Zezé Preto,
1: né?
0: Um grande zagueiro.
1: Eu jogava no aspirante, mas assim, o dia que faltava, vamos jogar no titular. E então, daí, rapaz, eu sei que a gente foi, né? Joguei muita bola no Amador aí. Eu joguei no titular, a gente no Júnior, time do falecido Cancão. Começou o time, eu joguei lá até o time parar, né? Aí o Juventus, falecido Zé Baixinho, também joguei lá até o time parar.
0: No Argentino Júnior, você lembra ali a formação do time ali?
1: Você lembra de alguns? Pra mim lembrar todos, no momento eu não lembro. Mas tinha o Chico Serra, o goleiro Jiboia, o Amadeu, o Nilson Guide, o Sidney de Jeca, o Luizinho Araújo, o saudoso Valdeci Araújo, que é marido da Tânia, falecido, que trabalha na faculdade, marido da Tânia, entendeu? Tinha bastante gente, sabe? Naquela época. Eu, o Bi, o irmão do Paulinho Caçapa, entendeu? Era tudo esse pessoal aí.
0: É, o Bi hoje tá lá em. Como é que fala lá em? Barra Bonita, né?
1: Tá em Barra Bonita lá,
0: o tá, Bi. Ele tá me vendo aqui, mandou um abraço pra você.
1: Que, tem um açougue lá, né? Em Barra Bonita, açougue. Ele tá bem, tem 35 ou 36 anos que ele já mora lá. E então foi um parceirão de futebol, um cara muito bom de bola também. Batia muito bem falta, né?
0: Ô Valdir, eu lembro de você jogando aí, você jogando pro Madureira, jogando na Reato, jogando na Reato com o meu irmão também, né?
2: É,
0: você era um zagueirão que não parpava não, você chegava.
2: Não, a gente jogava, não tinha, era feijão com arroz, né?
0: É.
2: A gente não era um craque de bola, mas tinha que guardar a posição e pra passar a gente era difícil. Dar cinco pra trás jogava qualquer um. Lateral esquerdo, lateral direito e encarava qualquer coisa que desse viesse.
0: Então você chegou a jogar campeonato em. Que teve lá em Ribeirão Pinhal, lá que foi uma turma que daqui jogava pra fazer na Ilha, você jogou lá?
2: Joguei no Ilha, joguei aqui, joguei na região, aqui, com todos os campeonatos aqui na região. Tabaracaense, joguei contra o Tabaracaense. Time de Santa Mariana, quando tinha o Campão, joguei muito contra esse time. Então a gente era convidado, a gente posava por aí pra jogar bola. A gente posava, ia pra um dia, ia pro outro, voltava pro outro. E aquele tempo a gente gostava de futebol mesmo. Não era que nem hoje, hoje você precisa achar um jogador, é difícil. Hoje chega pra lá 7 horas da manhã, 8 horas da manhã, a gente ia com amor, né? A gente não dormia, a gente ia direto pro jogo. Saía de um campeonato e ia no outro. Jogava 90 minutos no lugar e se fosse possível passar mais 90 minutos, jogar mais 90 minutos. E tava inteirinho.
0: É, o futebol é da época nossa. Eu sou mais novo que você, mas eu sempre eu tô nesse meio da bola. 8 anos de idade, ao menos, eu já ia no Juventus, do Zé Baixinho, meu irmão jogava lá e arrastava, viu? Quer dizer, já faz mais de 45 anos que eu tô no meio dessa bola aí. E realmente o que você tá falando aqui faz sentido, né, cara? Era uma época diferente, né?
2: É diferente.
0: E outra coisa, você chegou a jogar nos 6 anos? 6 anos tinha um grande time, né?
2: Joguei em 6 anos, o Marinense contra o Marinense. Era um time grande, time também, que era difícil ganhar lá. Então a gente, esse time era tudo bom. Tinha o Nelsinho, jogava muito. Os caras que eram muito
0: habilidosos. Fala muito, né? Do Nelsinho, né? Foi um grande muito jogador. Muito
2: bom, grande jogador.
0: Entendeu?
2: Então muitos craques tinha, que você citou aqui. Antigamente a gente jogava na Águia da Onça, era um time inferior. Mas eu, o pé de boi e o final de boia, a gente garantiu o resultado. Porque o goleiro nosso era muito bom. Eu, pra passar a bola no final de bola era difícil. Era um dificilmente, por penalidade, batisse 3, 4 e não pegasse 2. O homem era muito bom, o homem era união no gol.
0: Então a gente Giboia, tem que. Giboia foi um grande goleiro, aliás, Giboia foi um grande goleiro, mas Bandeirantes também teve, sempre teve uns grandes goleiros. O Giboia é um destaque, né?
2: Não,
0: destaque. Penado Giboia, né? Infelizmente.
2: É, mas teve
0: vários jogadores. Mas teve vários goleiros Bandeirantes. Bom, você podia contar que tinha de 10, 12, 15 goleiros bons, né, Mendonça? Hoje você já não acha um goleiro pra jogar, né, Mendonça? É difícil achar um goleiro.
1: É difícil, até pra você achar da posição, o goleiro mesmo, né? Os caras mais improvisam, às vezes o cara nem goleiro, não é? Tem que.
0: Tem que. Ô, Mendonça, chegou a jogar com o Juscelino, goleiro, filho do Sancrelli?
1: Ele jogou sim no time de Juventus também do Zé Baixinho. Ele jogou com nós sim, Juscelino. Dejair também, Dejair que tem um comércio lá no shopping lá. Foi, era goleiro do Juventus na época.
0: Disse que ele era goleiro mesmo, né? Disse que eu não vi ele jogar, mas disse que ele era tão
1: era
0: bom.
1: Era bom goleiro.
0: Bom goleiro. Dejair, tá falando, não sei quem você tá falando.
1: Ele jogou no Internacional, da Baixada também, tudo, entendeu?
0: Mendonça, nessa caminhada sua, você tem mais de 50 anos de bola, só de bola, né? Você tem alguma história aí que aconteceu com você em alguma fazenda aí que você lembra aí jogando bola?
1: Uma
0: aí,
1: história
0: alguma...
1: assim que marcou?
0: É, que marcou.
1: A respeito de alguma tragédia que aconteceu?
0: Não, tragédia, alegria.
1: Então, a alegria é... que marcou, o que mais marcou foi a gente ir junto, nós fomos jogar lá no Juca Batista e aí o filho de Sobirá, o Zezinho, o Wilson lá que mora em Maringá hoje, conhecia a Norte, né? Ele levou nós caminhão do Eza, o Mercedes do Toquinho, sabe? Aí deu um toró d'água. Rapaz, na hora de vir embora, menino, o caminhão caiu da nova valeta. Caiu da nova valeta, aí caiu. E vai nós empurrar esse caminhão. Quem saiu? Aí o cara foi atrás de um trator, veio um valmete pequenininho. O trator pulava, não saía. E nós que é puro barro, já empurrando o caminhão e o barro vinha no rosto, né? Chegamos 2 horas da manhã em casa.
0: Aquilo mas foi, isso aí, mas isso aí é história boa, história a, boa. História que aconteceu foi, com muita gente, aconteceu comigo também, viu?
1: Foi uma comédia. Rapaz, aí no futebol amador se divertia demais. Hoje, até hoje, eu tenho muitos amigos no sítio aí, ó. Através do futebol amador. Eu fiz muitas amizades.
0: Não, você é um cara conhecido da cidade, todo mundo te respeita, da sua família, né, seus filhos, entendeu?
1: Naquele tempo eu jogava de manhã e à tarde, lógico, meu moleque com 18, 17 anos, eu jogava time da Coca-Cola de manhã, à tarde. Já chegava em casa, comia, engolia meio rápido, já pulava em cima do caminhão de poeira, meu caminhão de chacana, já ia jogar à tarde. Era cedo e à tarde.
0: Deixa eu falar aqui pra rapaziada que tá me ouvindo lá em Jogapitã, meu irmão Marco, Dorival, pessoal que tá me ouvindo em Jogapitã, pessoal da Vila São Pedro, Jacaré, o Tati, o Durinha, pessoal do São Rafael, o Breno, o pai do Breno lá, pessoal do bar do Ciro, entendeu? Pessoal de Jogapitã, pessoal de Limeira, o Darcy, um grande centroavante Darcy. Jogou contra o Darcy já, ô Valdir?
2: Já, joguei muito contra o Darcy. Bom centroavante também.
0: Centroavante de qualidade, né?
2: Qualidade também.
0: Tá vendo a gente lá em Limeira, lá, entendeu?
2: É, realmente. É, antigamente tinha vários jogadores de qualidade, né? Era, não tinha nem discutir. Hoje é difícil você achar. É na parte até de profissional. Profissional já não cria um jogador que nem criava 20, 30 anos atrás. Hoje sai jogador, mas não sai aquele jogador craque, sai razoável, entendeu? E antigamente não, até no amador, é um amador forte. Forte pra caramba. E time, tivesse 30 times, que nem tinha mais de 100 times, era um 100 time, era um disputado com o outro. É difícil levar a goleada do outro, que todo mundo jogava pra ganhar. Amor na camisa.
0: Ah, mas nas antigas, a década de 70, 80, até os anos 90, né, Mendonça?
1: Até 2000,
0: tinha fazenda aí que era praticamente um patrimônio, né? A Numbura mesmo tinha. A Numbura tinha mercado, tinha cinema, tinha muita gente, né?
1: Tinha bastante gente. O povo saiu tudo do sítio. E hoje a tecnologia avançou, né? Hoje, antigamente, sim, carpia o milho, plantar o milho, carpia, nem passava vendendo, né? Hoje é tudo na tecnologia, então quer dizer, hoje todas as máquinas que fazem plantio direto, então o povo saiu tudo do sítio, aonde que foi indo, acabou o futebol amador.
0: Inclusive a gente sabe de fatos aí que na década de 70, 80, 90 aí, várias fazendas na região aqui, tipo a Numbura, tipo a o Seisano, Perobão, tipo fazenda forte aí, eles às vezes contratavam um cara bom de bola pra morar na fazenda, né Mendonça?
1: Era verdade, era assim mesmo. É que nem a Coca-Cola de manhã. Eles contratavam, o cara era bom de bola, eles contratavam. O cara trabalhar na firma, que já sabia, né? O cara jogava bem. É assim por diante, assim ia.
0: Essa época ele é, né, Valdir? É uma época muito gostosa, né, futebol amador, né?
2: É, a gente tem saudade de fazer o quê? Que saudade que não volta mais. O amador era bom demais. É, que nem você disse. Os caras treinavam, os caras trabalhavam com o Arthur e iam pro treino. Trabalhava muito pouco, os caras contratavam os caras pra jogar bola. Na fazenda tinha, tiro a Nemo, só Benício, só contratava o nego pra jogar bola. Joguei na Nemo depois de velho, mas já tava velho. Aspirante da Nemo era um titular. Era titular. Eu quase não perdi pra ninguém, pode ver que tem uma sala de troféu na Nemo. Tem uma sala que ganhava em todos, faz time da Nemo também. Muito bom. Eu quando cheguei a alcançar um pouquinho, já velho, com 50 anos, já consegui jogar no aspirante. Mas aspirante nosso era um titular qualquer time. Mas é um amador forte.
0: A região muito forte do futebol amador também é a região de Tabaracá, né, Mendonça? Ali tinha Marinense, tinha Água do Meio, tinha...
1: A região de Tabaracá era forte, hein? Tabaracaense, Marinense...
0: Santa Alzira.
1: Santa Alzira, Almarim, era tudo forte aquela
0: época. Almarim. Inclusive, tô pra trazer o Zé Mário aqui também no meu programa, Zé Mário e o Wilson. Dois grandes jogadores da época, dessa época dourada do futebol de Tabaracá.
1: O Marinense até hoje existe ainda, né?
0: Marinense existe.
1: Zé Mário ainda toca aí no time do Marinense até hoje.
0: Zé Mário ainda toca o time lá, entendeu? Um abraço pro Zé Mário que tá pra vir aqui no programa também aqui. Mas é. A gente começa a falar, né, Valdir? Região de Pinhal tinha vários times também ali, né?
2: Pinhal tinha muitos times bons também.
0: Os Ferroni, Ione. A família de Ione era muito forte também, né?
2: Era forte pra caramba, era a maior do outro. Você chegava na beira de um campo, era que não um patrimônio, né? Tinha todos, tinha 50, 60, 70 mulheres. Torcendo, nem que torcia, né? É a mesma coisa de chegar numa cidade hoje. Então, o Maior tá falando aí, então acabou tudo, né? Hoje o futebol caiu, demolizou tudo.
0: Pra nós. Santa Barana também ali tinha, tem muitos ouvintes lá, né? O pessoal me vendo, Um abraço pro Cisco, um abraço pro Chupê, entendeu? Ali tinha a Fazenda Colorado, Santa Rafaela, tinha Palmeiras da Suíça, né? Sim. Tinha o Ouro Verde Rancho Queimado, que o pessoal gostava de ir lá pra nadar na piscina, mas não era uma piscina, né? Era uma caixa d'água pra lavar café, né?
2: Tancão.
1: Eu nadei muitas vezes. Você falou da Fazenda Ione, naquele tempo, você lembra de Haru, Harada, que foi profissional no União?
0: Lembro.
1: Eu era fanático do União, né? Não perdi o jogo. O Haru e Harada eram lá na Fazenda Ione.
0: Sim.
1: De Pinhal. Naquele tempo tinha craque, saía.

0: dificilmente. Hoje, a moda outra, o filho não tá, né? E hoje o celular matou muito, né? Celular e outras manias, é só no celular, celular. E antigamente não tinha nada disso, né? A gente ficava jogar bola com bexiga, com meia de pano, quantas vezes falei, estourava tudo os meios. A gente não tinha, né? Nessa hoje tem bola pra caramba, antigamente não tinha regalia pra nada, só trabalhar, né? Trabalhar e o pouquinho que tinha a gente ia jogar bola, pouquinho.
1: Enfim, infelizmente, pelo que a gente tá vendo aí, cara, sei lá, mas acho que não vai demorar, vai acabar o Amador, não vai não?
0: Realmente, o jeito que tá indo aqui é uns 5, 6 anos, 10 anos, cada vez tá diferenciado e tá acabando, porque ninguém procura bola mais e tá muito motivado.
1: Vamos
0: ninguém
1: nosso quer... apoio cultural aqui do programa nosso aqui.
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1: 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Tô vendo aqui, cara, uma revista aqui do saudoso Toninho Donizete, da época que ele comandava o futebol amador aqui, né? Bandeirantes pela rádio, com a irmã Rádio Cabiúna, né, cara? E olha que coisa, a gente chega a arrepiar, cara. Quantos times que tinha no município de Bandeirantes aqui na região, aqui, na zona rural, zona urbana. É, a Fazenda no Mura, Água da Onça, é, Cabiúna, é, Caçula do Cabiúna. É muita coisa, muita coisa, muita Juca Batista, Inter da Baixada, rapaz, é Nilo Bom Pastor, cara. Se for ver aqui a revista, vai falar só da revista, né? Né, Valdir?
0: Esse tempo era muito time, né? 100 e poucos times arredondeiros. E a moda hoje eu conheci todos esses times aí, joguei bola com todos esses times aí. O tempo do Tony era muito animado, foi acabando devagar, foi diminuindo, até que zerou tudo, né? E que a tendência, sei lá, é que a gente for diminuir ou acabar a tendência. Porque o jeito que tá indo, tá feio, uma dor nossa.
1: A gente tem que fazer menção também ao saudoso J. Bernardino, né? Ele começou os programas na Rádio Cabiúna lá pros anos 80, né? Né, Mendonça?
7: Foi. Ele era um cara fanático, né? Gostava muito. J. Bernardino começou, né? Incentivou muito o futebol amador, né? Que Deus o tenha, né?
1: E a gente, como é um... jogou futebol ainda joga ainda, né? Não com aquela qualidade que tinha mais, né? Porque já tá passando 50 também, né? A gente lembra muito desse pessoal aqui, né? Das antigas, né, Mendonça? Mendonça, você tá brincando lá no Clube dos 40 lá? Ou...
7: Eu joguei 15 anos ali no Clube dos 40, sabe? Mas daí eu parei.

0: fui pro outro lado. Aí eu tô lá naquele campo lá, lá do Santo Miguel Arcanjo, que tem um canhão lá que você entra direito, assim, aí lá já vai todo sábado. Meu filho já tem uns 10 anos que brinca lá, mas eu não vou todo sábado não, porque agora já não sou aquele mais, né? Agora a gente vai lá, brinca um pouquinho, só pra suar, pra passar o tempo, porque o meu tempo já foi mesmo. O tempo que eu jogava bola, eu fazia muito gol, né? Fazia gol, era veloz, era aquele jogador veloz. Não é tanto habilidoso, mas era veloz. Velocidade era o meu forte.
1: Você lembra de um jogo aí que você foi o fera do jogo? Arrebentou com o jogo? Você lembra de algum aí?
0: Eu, vi isso falando eu lembro de um jogo que eu jogava no Boca Juniors, no time do seu falecido João Mariano. Aí, essa história é o Zé Durinha que levava nós, o irmão do João Galinha, né? De ônibus, com ônibus. Aí eu perdi o ônibus. Eu perdi o ônibus e eu tava com pouco dinheiro. Falei, cara, eu vou jogar. Eu gostava, né? Eu vou jogar. E foi na Pedra Branca. Aí, cara, eu peguei o mototáxi. Aí o cara falou, é tanto. O meu dinheiro não tava pagado. Daí da metade, a gente deu o relógio. Falei, segura o relógio aí que segunda-feira eu levo no ponto e pago. Beleza. Fui. Cheguei lá. O titular do Boca Juniors já tava trocando, rapaz. Ia pôr um cara aspirando no meu lugar. Peguei e entrei. Aí foi o seguinte. Aí fiz uma tabela. Até o Mazola jogou no União. Jogava com nós lá, que ele era casado com o Marquinhos lá, o pai do Tico, capinha do Marquinhos, pai do Tico. O cara era muito bom, né? Só o cara já foi profissional, né, e tal. Ah, e eu corria bem. Aí eu fiz uma tabela com ele, peguei meio de campo, pra frente, meio de campo. Lá no Pedra Branca, fui. Levei todo mundo. Goleiro e tudo, treino com bola e tudo. Aquilo lá foi um golaço que marcou eu mesmo. Isso mesmo, quando eu jogava bola no futebol
1: amador. Mano, você tá falando aí do Boca Juniors, cara, do final do São João. E teve uma passagem triste lá, né? Aquela vez do Sertãozinho lá com 11...
0: Então, cara, isso aí foi bem lembrado, Jorge. Eu, aquele dia, se eu contar a história pra você, cara, era pra mim, eu não fui. Eu perdi o ônibus, eu falei aquele dia, eu não fui, né? Pra você ver na Pedra Branca, é tudo uma. É, quando tem que acontecer, acontece mesmo, né? É tudo. O dia que foi na Pedra Branca, eu perdi o ônibus e fui de moto, né? Eu contei a história. Lá, eu não fui, eu perdi o ônibus, falei, ah, já não foi mesmo, então já não deu tempo mais, eu não fazer o quê, né? Aí, o Rádio Cabiona dando flecha à tarde, tinha acontecido acidente com o ônibus Boca Juniors e tal. Aquilo lá foi um milagre, porque o ônibus caiu, subindo delicado, do lado esquerdo, voltou pra trás. Se ele cair pra baixo, pra envenenar, tinha morrido muita gente. Mesmo assim, faleceu o irmão de Sirlei, né? Eu fui no hospital lá, veio o povo lá, rapaz. Teve gente que cortou a testa, o senhor José, que trabalhava na Coca. O pai do Alex, coitado, o pai morreu. A mulher do Marquinhos quebrou a perna. Foi uma fatalidade. Só que graças a Deus, só foi uma só que morreu, o irmão de Sirlei, né?
1: É, infelizmente, essas coisas às vezes acontecem, cara.
0: E nesse dia eu não fui, parece que é por Deus mesmo.
1: Não tudo, tudo é no tempo
0: eu
1: de
0: fui,
1: Deus.
0: Eu fui, eu ia, né? Mas eu perdi o ônibus.
1: Ô, Valdir, e você nessa andança pelo futebol que você joga também, mais de 50 anos, tem alguma partida que você lembra que você foi o paredão que você segurou ali, a rapaziada ali?
2: Ah, eu, mente, quem você disse, eu jogava seguro, firme. Forte, seguro. Então, mentemente, centroavante para passar, eu difícil. O lugar que eu marcava não passava, não. É dificilmente passar. Eu vou repetindo, o Mendonça falou, eu vou concluir um pouco, que eu estava dentro do ônibus. Esse dia eu fui.
1: Ah,
2: foi uma tragédia mesmo. Eu estava dentro e, meu mente, o troço foi feio. Morreu uma pessoa e machucou, se esmaram. E eu consegui, o motorista desmaiou, o ônibus ficou com a perna para cima, e eu desliguei o ônibus. E pra tirar os caras lá de baixo, deu trabalho, que era um pirambeiro do caramba, e eu tava dentro, o troço foi brabo. Uma pessoa, modo outro, a tragédia, deve ter morrido muita gente. Mente, e eu vi tudo, o ônibus ia cair, não tinha jeito de pular, não tinha jeito de fazer nada. Quando eu vi, o ônibus já tava com a perna pra cima. Foi triste esse dia, foi lá.
1: Isso foi o quê? Os começos dos anos 2000, parece, foi?
2: É, por aí uns 2000 mais ou menos.
0: É, eu acho que foi 1998, 99, até 2000, nessa época.
1: Será? Porque o. Então você tava no ônibus,
2: não, Roger? Tava no ônibus, tava junto.
1: Foi naquela subida do Sertãozinho lá, né? O ônibus voltou pra trás, né?
2: É, o ônibus era do Dave lá, o motorista não tinha experiência, a primeira vez que ele pegou o ônibus, ele não veio de engatar lá em cima, ele tentou pra engatar na metade. E o ônibus, aqueles ônibus antigos, não pega freio de ré. E o ônibus desgraçou, caiu lá embaixo, na pirambeira. Vou te contar, o troço foi feio.
1: Então,
2: o
1: acidente, eu tava dentro. Por isso que o meu programa aqui chama Lendas de Futebol Amador de Região. Lendas, não é lenda, é fato, tem fatos, entendeu? Esse é um fato que aconteceu, infelizmente. Foi perdido uma vida, né? Mas futebol amador tem. Às vezes acontece isso, né, Valdir? Infelizmente, né?
2: Mente onde tava cheio, criança, graças a Deus que não aconteceu nada mais. Mas tava com umas 70, 80 pessoas no ônibus, mais ou menos, com o ônibus, até aquele tempo o bicho ia carregado. Mas tudo deu certo, a forma do outro. Deus permitiu que só foi uma pessoa, não foi mais, mas machucou muita gente, que ele falou, Mendonça. Foi aquele corre, que é a loucura, que é uma tragédia que a gente nunca esquece. O amador que nunca esquece.
1: Inclusive também aqui, no programa aqui é de alegria, não é programa de tristeza, não, mas só que vem na minha cabeça agora aqui. Falar sobre o Dorinha, final da Dorinha, que foi um baita jogador, né? Infelizmente então, também, uma fatalidade também, do Vila Nova, né?
0: Conheci, jogava muito. Era tio do Moraes, né? Primo do Moraes, era parente do Moraes.
1: E Dorinha. Infelizmente, né? O caminhão capotou dentro da cidade, né? O caminhão do finado de Grande, né? E acabou ceifando a vida do Dorinha, mas é fato que a gente lembra porque aconteceu, né, Mendonça?
2: É, tragédia, não tem hora pra acontecer, né? Acontece, foi na baixada ali, perto do antigo mercado ali.
0: Era o antigo pelotão da polícia, quando veio o Bandeirante, era ali, onde aconteceu o fato, em frente.
1: Foi eles vindo, né, de volta, foram, jogaram, e vindo de volta na parte da tarde, né, infelizmente aconteceu isso. Né? Mas vamos tocar um programa aqui, vamos falar de coisa boa também, que até agora você falou só de tragédia. Ô Valdir, você chegou a ser campeão amador na cidade aqui, jogando ou não?
2: Ah, a gente ganhou muitas taças, né? Porque antigamente ele não tinha troféu, né, cara?
1: É, troféu.
2: Já
1: era, foi. É verdade, era muito festival esportivo,
2: festival,
1: né?
2: Festival esportivo.
1: Que época boa, hein?
2: Não, é época que não tinha pra ninguém. Mentemente eu tenho muitas fotos, tem álbum que a gente chegava, concluía, mas era muito disputado. Os campeonatos nossos era que o campeonato ganhava, um ganhava o outro, era o time, um ganhava. Tinha 8, 5, 6 times nas fazendas, um melhor que o outro, então era muito disputado, realmente. Mas eu tirei muitos campeonatos, já joguei muito campeonato por aí. Na redondeza, né? Entre São Antônio da Pratina pra cá. Chimente que eu não cansei de ir no São Antônio da Pratina, cheguei lá, tinha 5, 6, 7 personal. Nós, time Pelobão, com o Mendonça tá aqui, nós chegamos lá, garantimos o resultado. E pau a pau, e não perder feio pros caras. Os caras estavam de fé e jogavam contra nós. É que nem ele falou, que o time, eu joguei no Pombal ali, já é velhão.
1: Pombal. Eu joguei no Pombal.
2: Então.
1: Pombal do Sotião, final do Sotião.
2: Sotião, aí o Tião te apanhava o Jabá, o Pet, Jabazinho, pagava 4, 5 titular.
1: Já que você falou do Pombal, já que você falou do Pombal, vou lembrar aqui, ó. Joguei no time do Pombal na década de 90, começo de 2000. O campo do Pombal lá tinha um trio. Atravessava no meio, não era um trio, era uma cratera. E não tinha arquibancada, tinha nada ali. E aquele campo ali de domingo à tarde ali, ele tá aqui, jogou lá também, ele sabe. Era 600, 500 pessoas, tudo domingo tinha naquele campo ali. E nós tínhamos um time bom ali. E o campo era.
2: Era ruim.
1: Era horrível o campo. Hoje o campo tá lá, conservado, gramado, e a molecada reclama do campo.
2: Não, antigamente. Antigamente era de domingo, ele ficava até 8, 9 horas, era uma festa. Era mesmo quando era uma festa. Hoje em dia, que você falou, hoje que acabou. A gente tá falando, 500, 600 pessoas, era todo domingo.
1: Rapaz, você olhava naquele barranco ali, o Mendonça, você também sabe. Tava despencando o gênio, né, Mendonça? Era bom demais, né?
0: Era muito animado, né? Aquela época, você ia na beira do campo aí, Vermelhense, Felipe Palmeiras, chegava lá, mulherada, tudo agitando, pessoal, tudo. Hoje, acabou, né? Infelizmente, acabou tudo que é bom, diz que dura pouco, né? Então...
1: Um lugar também que era bom de jogar também, que era muito gostoso, muito animado, era a Fazenda Paraguai, né?
0: Fazenda Paraguai também eu joguei lá, joguei Fazenda Paraguai, joguei Ribeirão dos Índios, Água da Onça, passei há pouco tempo, Ribeirão dos Índios, Boca Juniors, Argentino Júnior, Tabuleta foi meu fim, já estava terminando a carreira, já brinquei na Tabuleta.
1: Ô Mendonça, deixa eu falar uma coisa pra você aqui, você está nessa vida também de bola, você falou que você começou, você era roupeiro, você era moleque quando você era roupeiro do Dr. Valdiri?
0: Na verdade, eu comecei no futebol mesmo, a gente morava na bairro Água do Caia, ali perto da chácara do meu Marco, ali, jogador. Então, meu pai tinha um sítio ali, aí a turma do Vilela era vizinho do sítio nosso, aí nasceu o time da Água do Caia. Aí eu acompanhava meu irmão, tinha meu irmão, jogava, aí eu era molecão e ia, né? Aí a turma do Valdiri, Vilela, o pessoal de Vilela já enturmou ali, né? Pô, aí nasceu o Botafogo, o time do Botafogo e Valdiri Vilela, que era um time famoso, você lembra, né?
1: Não, Botafogo. Cidade. Caçapa também é mentiroso, falou pra mim que jogando no Pinto Lima, ele deu um chute na bola, a bola foi parar lá no Paraguai, eu falei, ah, que de brincadeira, o Caçapa. Caçapa, eu tô escutando aqui, o Caçapa. Deixa de ser mentiroso, hein?
0: Aí, Jorge, eu nasceu o Botafogo, nasceu o Botafogo, eu era roupeiro, a gente ia. Valdiri, ó, você pega, você é roupeiro, aspirante, titular. Aí eu te pago você, me dá um dinheirinho, né? Pá, beleza. Aí foi essa Adelaide, faltou, gente. Aí ele falou, ó, você vai ter que brincar hoje, né? Com medo, marcar um novo, né? Falou, você vai ter que jogar hoje. Eu falei, por quê, doutor? Aí ele falou, ah, faltou gente aí. Aí entra, rapaz, cara, Tá? Para com esse medo, entrei. Entrei, né? Ainda brinquei bem, ainda fiz agora aspirante. Molecão novo ainda. Aí fui acostumando. Só que fiquei pouco tempo em Botafogo, sabe? Botafogo só tinha pé, rapaz. Neno, Maurício Chesco, Caçapa, Xixianel, Tio, só tinha pera, velho. O titular, o aspirante era um titular. Só tinha pera. Então, é ali que eu comecei, né? Primeira vez que eu relei pé na bola, jogando em campo, em amador, foi o time Botafogo, o Valderi Vilela.
1: Deixa eu falar da minha rapaziada que tá me ouvindo aqui, ó. O Tiquinho Corneto. Tiquinho Corneto, um abraço aí. O programa passado foi um grande programa. Um abraço, Tiquinho Corneto. Um abraço pro Zé Roberto. Zé Roberto, cantor. Zé Roberto, goleiro, jogou no gol também. Todo sabe, me ouve, me vê aqui, né? Abraço pro Russo da Ibiúna. Tem que trazer o Russo uma hora aqui também. O pessoal da Ibiúna tá me ouvindo lá, deu. Abraço pro pessoal de Andirá lá, o Chiquinho. O Chiquinho tá me vendo lá, o Meloso tá me vendo, entendeu? Um abraço pra essa rapaziada, tudo que tá me vendo aí. Ô, Valdir, né? Os caras falam muito. Eu não cheguei, eu cheguei a jogar com ele depois que já. Mais velho, que já tava mais no fim de carreira. Mas os caras falam muito do Nivaldinho e do Demirzinho, que foi um grande jogador,
2: viu? Craque, deu trabalho. Demirzinho e o Nivaldinho jogavam São Bento campeonato, dava trabalho pra gente. Era craque, tinha que marcar em cima, porque os homens eram lisos. O homem era um foguetinho. Tava pra chamar de foguetinho, esse cara era muito bom de bola.
1: É por isso que a gente.
3: Jogava demais.
1: A gente começa a conversar no meu programa aqui, falar. A gente vai lembrar desses caras ainda, cara. É que nem você falou aqui, ó. A cidade tinha 10, 12, 15 times bom, né? Bom mesmo, não é pra falar que tinha,
2: era bom. Não era minha boca, teu time é um melhor do que o outro.
1: Você ia lá na Tapeva, tinha o Madureira, você ia aqui no BC, tinha Vila Nova, você ia, tinha Poço Mioche, tinha o Estrela do Jacaré, tinha
0: Estrela Vermelha de São Pedro.
1: É, tinha o Pombal do Sotião, tinha. É, tá. Rapaz, dentro da cidade tinha time demais, né, Mendonça?
0: Tinha muito time, viu?
2: O Poço Mioche também era um catadão também, que não.
1: Mas, Poço Mioche
2: não tinha pra ninguém. O Bodão chutava forte pra caramba, jogava muito. Naquela época, nossa, era o time escolhido, né? Os caras bancavam os times e não tinha pra ninguém.
1: O Miochi do Panelão, né? O Michelin, cara. Michelin, infelizmente, tá passando por problemas. Problema doente, tá? Infelizmente, né, cara? Não tá nem quase enxergando mais, mas o Michelin foi um grande incentivador do esporte, do futebol amador, né? Né, Mendonça?
0: Foi, o Michelin foi um grande estivador do futebol amador, né? Eu não sabia que ele tava nessas condições que você falou aí, mas é um cara gente boa, o cara deu o maior apoio pro futebol amador da cidade, hein? Michelin.
1: O cara que a gente tem que conhecer as autoridades, né? Tem que dar apoio pra ele, né? Apoio porque o cara fez a história em Bandeirante, né? Um cara muito conhecido na cidade, né, Valdir?
2: Sim,
1: né?
2: Era um grande apoiador. O cara era modo outro. Gostava, corria atrás e hoje a gente tem pena dele nessa situação, que era um companheiro de tanto agora de esporte aí.
1: Outro cara também que jogou muita bola, que eu não tô vendo mais pra rua, pra lugar nenhum aí, é o Moraizinho. O que aconteceu com o Moraes?
2: Moraes tá doente, cara. Felizmente deu um AVC nele e dá dó de ver ele. Porque na época tava muito, mano, um a mais aí e. Tá meio complicado. Tem pra trás um amigo meu, foi visitar ele e eu tenho precisado visitar ele, né? Porque a gente é companheiro da gente, mas de onde foi que morrer, a gente visitar o cara, tem que visitar onde o cara tá vivo.
1: Moraes foi
0: um grande. Verdade, Valdir, você falou certo. E eu sempre tô indo lá na casa dele que eu posso, que agora eu aposentei, né? Ele trabalhou comigo a vida inteira, eu trabalhei 30 anos na UEMP, como serralheiro, aposentei em 2023, Moraes trabalhava, aposentou primeiro que eu. Mas era um craque de bola, infelizmente deu AVC, né? Mas ele fala pra você entender, coitado, ele fala baixinho. Mas é um cara gente boa. Quando dá, eu tenho tempo, eu vou lá e converso com ele. Porque amigo não é só nas horas boas, tem que ser nas horas mais difíceis também.
1: Moraes foi um grande jogador, né, cara? Amador, né? Muito reconhecido na região aqui, né? Bom, não só o Moraes, outro também que foi um craque de bola também, que eu lembro dele. O Manezinho, irmão João Baiano. Bom João Baiano.
0: Esse aqui, o Valdir, que era do meu lado. Pensa no zagueirão seguro. Ele jogou no time da faculdade, aquele tempo era. Não era, era particular ainda, né? Era fundação. Jogava demais. Valdir também era um zagueiro muito firme, bom. Difícil você passar, hein? Eu joguei contra o Valdir, era duro de passar o negão, hein?
1: É, futebol é só história boa.
0: Ele não batia, ele chegava junto, marcava certo, entendeu?
2: Não, o zagueiro, a gente não precisa bater pra marcar o maior zagueiro.
0: Verdade.
2: Com 40 e poucos anos, eu joguei lá no Perobão, marquei o Pimentinha. O Pimentinha era o Curisco. Correr, mas só que eu marcava em cima, porque eu não sabia, eu era velho e ele é novo. marcava em cima, chegava, dava um toquinho nele, a bola sobrava muito da hora. Não precisa só abrir o braço e dar um toquinho no cara. Então o zagueiro tem que saber jogar, né? Chegar e bater, sabe? Só que tem que ter malícia pra jogar. Eu, no final da história, que eu tava velho já, comecei a jogar com experiência, com malícia. Então, graças a Deus, sabe? Muito não conheceu com 30, 40 anos, 20 e poucos anos. Mas quem me conheceu,
0: verdade.
2: Não tinha pra ninguém, não.
0: Eu mandava conheci, recado. Eu tive a honra de participar junto com ele, assim, né? Eu, às vezes, jogava titular, porque eu tive faculdade também, era bom, né? Você lembra? E o Valdir era muito bom, jogava muito bem. Jorge, eu lembrei mais de uma história aqui, tá bem? Eu jogava no time municipal, pode contar? Né?
1: Vou contar pra depois que vai ter o apoio cultural do programa aí.
0: Beleza.
1: Pode.
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1: Voltando com o Lendas Formador de Bandeirantes e região, programa que mais cresce na região, hein? Programa que chegou devagarzinho e tá crescendo e tá subindo, hein? O bicho tá ficando bom, hein? 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Mendonça, estava me contando a história que aconteceu com você no Municipal de Bandeirantes. Como é que foi essa história?
0: No Municipal, tinha uma prefeitura municipal, era um tatu que tomava conta. Ah. Jogava o Valsir, lá no Bob Garcia, eu jogava, aí nós fomos jogar lá na base da Jacaré, jogava no titular. Aí eu jogava no Municipal, jogava mais no titular. Aí nós fomos lá na base da Jacaré, aí aquela época era caçamba, aquelas mercedinhas de toquinho da prefeitura que levava nós, sabe? Aí jogamos tudo, empatamos com os molecados, 0x0, molecada é bom mesmo, empatamos 0x0. O Valsir, inclusive, jogava também. Aí, na hora que vem, chegou ali naquela olaria de lá, aquele trevo, que você sai, vem da barra pra entrar na BR, pra ir em Bandeirantes, o caminhão fundiu o motor. Aí vendo todo mundo de a pé de lá, que em Bandeirantes. Essa foi a história que aconteceu.
1: Não, mas isso aí faz parte, isso aí é uma história boa, né? O Valdir, sempre pergunto, você jogou bola a vida inteira aí, jogou bola só com jogador top, entendeu? Mas é... Um jogador que você via que era diferenciado no futebol amador, no jogando futebol amador, você lembra de algum?
2: É até difícil te dizer, cara, porque na minha época, quem disse pra você, era vários jogadores. Não tinha um diferenciado, não tinha só três, quatro que jogavam bola. Era quase todo mundo, a maioria, tudo bom de bola e craque de bola. Você entrava num time assim, não tinha assim, dois que nem disse pra você, então era o time inteiro. Como eu falei, era muito disputado, não tem um diferenciado como o outro. Um queria ganhar a posição do outro. Então era difícil nessa época nossa, né? Ela, o amador era bem mais forte mesmo.
1: Ô Lúcio, eu consigo pôr um áudio meu aí falando da Copa Norte, que amanhã vai jogar lá em Sapopema, às 15h30, Bandeirantes contra Sapopema.
8: Olá pessoal, que todos aí tenham um bom dia. E quero assim agradecer ao nosso amigo Jorge, pelo espaço aí que está nos cedendo no, na programação dele aí, né? É, para nós é uma satisfação, Jorge, poder estar falando o programa aí para os seus ouvintes. E passando, assim, alguma novidade da Minicopa, né? Bandeirantes vai estar jogando amanhã lá em Sapopemba. Nós tivemos um primeiro jogo muito importante aqui na cidade de Cornélio, que nos trouxe um empate fora de casa. E amanhã, saindo de Bandeirantes aqui, 13h, nós vamos caminhar também para Sapopemba ali, em busca da vitória, com certeza, para ficar bem na classificação. Ainda não tivemos a oportunidade de jogar um jogo em casa ainda, vamos fazer o segundo fora. Mas, pessoal, é muito importante vocês aí que gostam de futebol amador estar acompanhando aí o programa do Jorge, beleza? Um abraço ao Jorge aí no programa É de Casa. Um abraço, Jorgeão. E amanhã aí, fica atento que vai ter o link lá, nós vamos mandar o link aí pro pessoal de Bandeirantes tá aí podendo prestigiar a seleção de Bandeirantes que vai estar disputando aí com o Sapopemba ali. Beleza? Um abraço.
1: Aí o Paulo Marco, que é um dos coordenadores da seleção de Bandeirantes que tá na Copa Norte lá, né? Passando as informações aí pra gente sobre o jogo de amanhã lá em Sapopemba. Um jogo muito importante pra Bandeirantes, né? Às 15h30 lá em Sapopemba. Paulo Marco, e a rádio aqui é Casa FM 87,7, viu? A rádio que apoia o esporte amador, hein? Tá apoiando o Bandeirantes aqui, viu? Então, dá uma moral pra nós aí. Meu Valdir, daquela época do futebol amador à tarde, futebol da... A gente jogou a vida toda aí. Chegou, você lembra de alguma? Porque tinha muita confusão nas fazendas. Você lembra de algum lugar que já teve confusão, que você participou já?
2: Muitas confusão. Muitas.
1: Você lembra de algum aí pra contar pra nós?
2: Ah, lembro de bastante, hein, cara. Lembro de
1: bastante. Conta uma pra nós.
2: Foi jogar no bairro novo ali. Finalidade de Osmar. Aí foi jogar pro time de Saqueiro. E Osmar é aquele um, que nem que dava entrada nele, já no outro ele já ia no meio do cara pra brigar. Aí o pau comia, quase na panha, tudo morre dentro de casa. Time de André Zayense, time de Saqueiro. E fazendo bandeirante também, Deus o guarde. Era o time de Saqueiro, Toninho Madeira, Mar Pelé. Era tudo saqueiraiado, só tinha eu de molecão no meio, rapaz. Eles rasgavam, o juiz marcava, eles rasgavam o cartão do juiz, tomavam o cartão do juiz. Os caras era fácil não, rapaz. Os caras eram terríveis. Então assisti muita cena terrível. Participei muita coisa, muitas brigas. Antigamente era foda. Mas depois, né, que nem hoje, né? Antigamente os caras brigavam e depois tomavam cerveja junto.
1: Antigamente tinha muita rivalidade, né? O pessoal do bairro contra a cidade, né? Porque. Exemplo mesmo, lá em Biúna, lá eu joguei na Biúna, eu tenho muitos amigos lá, cara, vários amigos lá, mas eu também lembro de uma cena lá na Biúna lá, que o Inter da Baixada chegou lá pra jogar lá, nem desceu do caminhão, já teve que montar de volta no caminhão, por causa de um limpador de pé de barro. Não sei o que aconteceu lá, o cara foi limpar o pé de barro, falou assim, escuta esse negócio pra lá, né? Ah, pra quê? Que lá foi um pé de briga, mesmo. O pessoal não teve nem jogo. A coisa, hoje não, hoje é tudo amigo, né? Pessoal, um abraço pro pessoal da Ibiúna, que são todo amigo meu, entendeu? Eu joguei lá também, graças a Deus, né? Tinha um baita time lá, mas lá também os caras tinham o Fernando Adelo lá, que gostava do encrenquinha, Mendonça.
2: Gostava. Realmente ali até as mulheres entraram na briga ali, da água de chuva nos homens. Ali era terrível ali. Eu não como assim, hoje não, a gente não tem muita fama. Antigamente tinha uma faminha também, sabe? Que era todo mundo. Se fosse mais fraco, os caras, todo jogo, os caras batiam, não sei. Ali os caras respeitavam um pouco também, mas ali era triste, porque São João do Biguna era foda. Aí os caras, um tinha trecha. É que nem a água da onça, hoje sim. Jardim sim, nossa, você é encrenqueiro.
1: Um grande jogador, hein, cara?
2: Aí eu ficava bravo, porque ele falou, você não precisa disso, rapaz, ser encrenqueiro. E ele era terrível. Aí um respeitava o outro. Brigava. E aconteceu a mesma coisa, mano. Aquele time que tinha o Capelinho lá.
1: Zé Leão, seis anos.
2: Zé Leão, 6 anos. Rapaz, ele era triste também, Zé Leão também. Era triste, mas gostava de encrenca também, rapaz do céu. Eu sabia jogar bola, mas o cara gostava de criar confusão. Mas é tudo, graças a Deus, tudo que aconteceu. Chegava depois de campo, conversava, não tinha idade que nem hoje. Hoje é perigoso, hoje não hoje, serve
1: hoje,
2: pra nada.
1: Hoje não adianta ser uma brincadeira.
2: Hoje não adianta brigar, que hoje tem que correr de confusão, sair de todo lugar, senão você tá ferrado. Antigamente eu brigava, eu tapa no outro, e lá fora tudo amigo. Então. Tudo isso a gente passou, tudo isso, graças a Deus.
1: E você, Mendoncinha, já participou de umas tretas dessas aí nas fazendas aí? Já lembra de alguma?
0: Na verdade, no futebol amador tinha muitas comédias, né? Porque aquele tempo o cara brigava, no outro dia era tudo bom dia, já fazia amizade. Hoje não, cara brigou, aí você já sabe, né? Pode preparar o... A única coisa, eu nunca briguei com ninguém, mas eu tive que correr por causa dos outros, arrumou briga. Eu joguei com o time do Vila União, o falecido Arnaldo Franco. Aí nós fomos jogar no Vasquinha, Boa Pastora. Eu sou nascido na Boa Pastora, minha família inteira. Meu pai, minha mãe, casou em Minas, nós fomos nascidos na Água do Macaco, eles falam, apelido, Boa Pastora. Aí fomos jogar lá com o time do Vila União. Você conhece o Zé Ferrinho, né?
1: Ferrinho.
0: Zé Ferrinho me pega, o juiz deu um amarelo pra ele e falou, ô, não pode falar aqui, né? Você tem um outro desse aí? E falou com esse palavrão, e o cara pegou e deu cartão vermelho pra ele. Aí ele falou, vem o time inteiro batendo em mim, xingou o juiz. Aí eu conheci, porque sou nascido lá, né? Conhecido, era apaziguei. Mas mesmo assim, ele não saiu correndo. Ele foi embora com o uniforme e tudo. Saiu correndo, porque sabe aquele morro que saiu pra cima do campo do Vasquinho. Foi correndo, ele saiu lá pra tabuleta tá fora. Veio embora com o uniforme e tudo. Rapaz, nunca briguei, mas por causa dos outros tive que correr. E na Perobinha também, teve um argentino júnior, fomos jogar lá. Aí saímos correndo de lá porque o torcedor começou a tirar sarro do jogador nosso. Até era o Paulinho Cascavel, lá do radar. O Paulinho jogava muito.
1: Jogava muito. Aí, jogador, trouxe ele aqui.
0: Aí o Paulinho xingou, velho. O velho com o revólver, deu um tiro pra cima. Ah, rapaz, o nosso uniforme, a nossa roupa ficava tudo em cima do caminhão, né? O jogador titular. O caminhão veio embora, ele tirou nós longe, nós com o uniforme, saímos correndo por causa disso. Mas nunca chegou a acertar ninguém, assim, machucar. Eu nunca briguei na minha vida, pra você ter uma ideia. Nem fora do futebol, nem no futebol amador, graças a Deus.
1: Tem muitas lendas aí, né? O pessoal fala mesmo aí que lá nos 6 anos, lá, o finado Capelinho lá, que era apaixonado pelo futebol, né? E ele era administrador lá, né? Dizem que ele apitava jogo lá com o 38 da cintura. Eu não sei, né?
2: Sim, eu com. Sim, apitava 38 da cintura.
1: Mas você chegou a ver?
2: Peguei quanto? E tem essa, a gente pra ganhar lá não conseguia ganhar.
0: Zé Muqueca também não batia, não, né?
1: Então, Zé Muqueca tá lá. Tá lá, o da Santa Rita, grande amigo meu, Zé Muqueca.
2: Era complicado lá. Eu joguei muito tempo e deixava escurecer. Lá tinha a luminária do campo. E estava perdendo um time mais fraco, que a gente time é melhor. E deixava escurecer pra virar o jogo. O juiz ganhava no apito, a maioria ganhava no apito. Era lá, era difícil.
0: Não, mas era. Beleza, difícil, também. Né? Se falecido, seu Moisés, é misericórdia. Não roubava, hein?
1: Então, Benoso, você chegou a jogar ali na. São José da Ponte ali?
0: Joguei no tempo do Zé Camargo.
1: Zé Precato, zagueiro?
0: Zé Camargo, irmão de Gilberto. Você conhece Gilberto? Meu irmão Zé Camargo era no meu tempo. Eu joguei naquele tempo. Zé Precato. Zé Precato já faleceu também, né? Ah, eu fiquei pouco tempo também, rapaz. Os caras batiam demais, velho. E domingo era briga. Um dia, nós fomos jogar na Santa Terezinha da Parada. Aí o Zé Precato ia de moto, chegou atrasado, né? E jogava. E aí tava jogando aspirante ainda. Tava quase acabando aspirante, ele chegou e tava brigando aspirante. No meio do campo, aquela briga, Zé Precato, com troca a moto no meio do campo. Carregava o revólver debaixo do banco da moto. Arrancou o revólver, deu 3 tiros pra cima, acabou o jogo do aspirante. Ele jogou no titular, não teve uma encrenca nenhuma.
1: O final do Zé Precato, era zagueiro, mas batia. Você
0: batia, cara.
1: Eu, graças a Deus,
0: eu
1: joguei. Vocês
0: Maldir chegou,
1: teve
0: a oportunidade de jogar contra ele?
2: Eu joguei com Madureira contra ele. Aí, semente, o Zé Precato, a gente tá falando, só batia. Jogar bola, não jogava não. Do joelho pra baixo, eu chutei, os caras bonitos, dava na gente. O João Capeta era demonhado, arrumou uma briga com ele. Rapaz, deu trabalho pra nós tirar o time nosso dentro do campo. Nós fizemos um. Eu, o Chaleiro, na Luzão, nós fizemos uma roda assim, fizemos um cordão.
0: Sim.
2: Pra nós conseguir tirar o time. Deu trabalho pra tirar de São José da Ponte ali. Então, passei tudo isso aí, viu? Se eu for contar as lendas, história não, o fato que aconteceu nesse amador comigo, tem muita coisa pra contar, né? Fica.
1: Rapaz, você falou do João Capeta aí, cara, eu era moleque. Esse João Capeta aí, não por jogar bola, mas esse cara foi uma lenda da tabela ali, hein? da cidade, né?
2: Não, a lenda, assim, da forcatura que ele fazia.
1: É isso aí.
2: Nem os polícias conseguiam pegar ele.
1: Isso que dizia,
2: Deus. Ele, toda semana, ele aprontava e as polícias iam de cima das árvores, ia no jogo, aprontava e corria, deixava o time em mau lençol, apanhava o time em risco. Ele só prestava pra isso. Mente ele sumiu, faz uns 30 anos, até hoje não sabe o que aconteceu, você morreu.
1: Então, mas eu era moleque, eu lembro desse jogo APD, mas esse cara tinha. O bicho era terrível, né, meu doce?
0: Eu lembro, joguei brinquei nas finais de Madureira lá. Um dia nós fomos jogar lá em Ribeirão Pinhal, eu e Moraes já fizemos gol nas finais. Moraes veio brincar nas finais, cara, lá. O João Capeta veio brigando em cima do caminhão de Aço Tanac, que levou nós. Aí o Aço parava o caminhão, vindo na cabine, ó, vou parar na delegacia. O João Capeta brigando com o próprio colega em cima do caminhão. Você tem uma ideia. E assim, o bicho era coisa feia. Sumiu, nunca mais ia falar.
1: Ô, meu Deus, e o jogo que você jogou aí, que contra o Ribeirão dos Índios, contra o time dos Índios, os caras bebeu tudo a pinga dos
0: seis? Não, pois é, eu jogava no Ribeirão Bom, não sei se o Valdir já lembra dessa história, se o Valdir jogava lá, já tinha saído, não sei. Eu sei que o time depois dos Índios foi jogar lá, você sabe que ele gosta de uma cachaça, né? Aí enquanto jogou o aspirante, e sempre o diretor do time lá, o Joãozinho, o Reinaldo, dava uma cerveja, uma pinguinha pro os jogadores, né? Enquanto jogou o aspirante, a gente tomava tudo a cachaça e a cerveja. Do boteco, aí o Josi e o Renato falou, ó, hoje vai ter que pagar uma cerveja, seis lapinhos lá na cidade, porque os índios tomaram tudo. Graças a Deus, que deu lucro pra nós.
1: Rapaz, o programa tá chegando ao fim aqui já, cara, mas a hora passa rápido, entendeu? O programa é feito pra contar as histórias da gente, o pessoal que jogou de futebol amador das antigas aí, e muito bom o programa, entendeu? E, ô, Mendonça, você queria agradecer alguém, lembrar de alguém aí que você lembra, que jogou com você aí? Tem gente, muita gente vendo aqui, o Celso Tor tá vendo lá em Curitiba, lá o Binho tá vendo lá em Barra Bonita, o pessoal, o Zé Maria tá vendo lá em
0: então, toda a torre de posse, entendeu? Eu quero agradecer, né, todos os companheiros de futebol amador aí, o Binho, irmão do Paulinho Caçapa, tem o Adilson, filho do. O Adilson, professor de educação física, que mora em Curitiba.
1: Adilson, filho do Peitão, zagueiro.
0: Filho do Marque. Filho do Peitão. Quem mais? O Nivaldo Guide, irmão do falecido Cancão, que mora hoje em Ibiúna, no estado de São Paulo.
1: Nivaldo Guide.
0: Também sempre apoiou a gente, né? Ele não jogava, mas sempre estava ali com nós, onde é que nós ia, né? Todo domingo. Quem mais que jogou comigo? Jacaré, da Vila São Pedro, Valcir. E assim por diante. Vou lembrar de todo mundo que nós fica o dia inteiro.
1: É, o Fernando Cancão, eu comecei tudo com ele, entendeu? Jogando. Eu era molequinho, jogava no Argentino Júnior, juvenil do Argentino.
0: Tati Júnior. Jogou com nós, falecido Tati. Começou a jogar bola no Juventus.
1: E você, Valdir, quer agradecer alguém aqui que você lembra aí?
2: Muitos poucos eu lembro, mas é muita gente, pra quem jogou na redondeza e tudo, na região tudo, é difícil. Mas um abraço pro pessoal da minha idade aí, que a maioria já faleceu, e mais um abraço pra tudo que jogou comigo, que a gente falou, o Valdir tá com a perna estourada, o outro com o joelho bichado, nós tá tudo meio já complicado. Mas pra todo mundo aí, um abraço, com Deus, Deus abençoe. O Chitinha tá jogando bola ainda, tá correndo atrás ainda. O meu amigo, o Jim, lá da loja, um abraço pra ele. Pra população, o esporte amador, que anime mais, né? Que pessoal, pra não deixar esse futebol nosso morrer. E nosso futebol tá muito desanimado, eu acho. E a gente tem que agarrar mais alguém, meia dúzia, que gosta de bola aí. Pegar e agarrar de coração, senão daqui a dia não tem mais nada, esporte, né? Nem curtir nada e nem nada pra oferecer pra alguém, né? Mas não, obrigado, Jorge, eu apoio, obrigado por ter chamado eu aqui, convidado, pra gente levar esse papo.
1: Que isso, eu agradeço a presença de vocês dois aqui, de ter tirado uma horinha pra bater um papo aqui. E lembrando, gente, hoje tem seleção brasileira, estreia hoje às 19 horas, desacreditada. Agora a seleção mais acreditada é essa desse ano, hein? E eu tô botando fé que vão se acertar durante a Copa do Mundo lá e vão bater campeão, vão bater ex-campeão, hein? Porque a tradição nossa é. Os talentos que a gente tem é só no Brasil mesmo. E eu tô assistindo uns jogos aí, vou falar pra você, hein? O nível muito baixo, o nível tá fraquíssimo, entendeu? Então se o Brasil se acertar, eu creio que o Brasil vai bater na final, viu? Vai bater na final, tenho certeza, entendeu? 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Minha gente, próximo sábado, se Deus quiser, nesse mesmo horário, das 12 às 13 horas, Lendas do Futebol Amador de Bandeirantes e Região, sempre com dois convidados diferentes, dois convidados que fizeram fizeram a história no futebol amador de Bandeirantes. Futebol, esse programa aqui é pra falar de futebol amador das antigas, entendeu? E o programa tá excelente. Um abraço e até lá, se Deus quiser.

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0: em Bandeirantes. 21 graus.
1: É inevitável

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2: Estúdio Casa, 1 hora e 35 minutos.

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4: 2:03.

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4: 3 horas e 4

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0: Obrigado.
1: Em Bandeirantes, 22 graus.

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5: Estúdio Casa, 4 horas e 3 minutos.
6: Boa tarde.

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0: Caraca, meu irmão. Obrigado. Coisa linda.
1: Em Bandeirantes, 21 graus.
2: Antigamente.

0: Iturugue Araújo e DJ Toneto. Os cowboy tá muito louco, filho.
1: Os cowboy tá no hype, hein?

0: aqui ainda, viu?
1: Tem cê muito. Tá doido?
0: Tem de sobra.
1: Sentimento.
0: Quando de vocês, meus irmãos.
1: Ah, galo velho.
2: Estúdio Casa, 4 horas e 31 minutos.

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0: Matheus e Lorenzo.
1: O que, Eduardo?
0: Sabe o que, que eu falei pra ela?
1: O quê?
0: Eu posso mentir pra todo mundo, mas eu não me engano. Passe o tempo que passar,
1: eu ainda te amo.
2: Que pancada, velho.

0: Uma salva de palmas, Murilo Rum.
1: Valeu, Goiânia.
2: Valeu, Murilo.
1: Delícia,
0: tamo
1: cara.
0: Junto.
1: Tem que respeitar.
0: Que é isso?
1: Que moda boa, que moda boa.
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0: foi o Clube do Araújo!
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5: 5 e 5. 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
2: 6 horas e 4 minutos.

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6 horas e 46 minutos.

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0: Em Bandeirantes, 19 graus.
1: Meu padrão, essa daqui eu dedico pra tu não pegar de mão com o bolho mato, pai.
2: Aí tá certo. Ah!

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